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0: 0 hora e 12 minutos. 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
3: 0 hora e 19 minutos.
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4: 0 hora e 27 minutos.
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5: 0:33.

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3: Zero hora e 46 minutos.

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3: Uma hora, 7 minutos.
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1: Uma hora e 36 minutos.

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1: Uma hora e 42 minutos.

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1: 1:57.

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1: 2:04.
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0: 2:15.
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2: 2:16.

0: 2:24.
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0: 3:05.
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0: 3:15.
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0: 3:22.
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1: 3:26.
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0: 4:26.
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1: 4 horas e 33 minutos.

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0: Muito bom dia, meu povo. São 5:01, 5:01, nessa segunda-feira abençoada, 21 de setembro de 2026, né? Vamos levantar, gente, vamos levantar, olha a hora, 5:01, né? Hoje, segunda-feira, e eu quero mandar um abraço especial para todo mundo que está nos ouvindo aí, em qualquer lugar desse mundão de meu Deus, viu? Você que está na chácara, nos sítios, nas fazendas, você que já levantou em casa para fazer aquele cafezinho Souza, melhor café do mundo, né? Pra comer com pãozinho. Lembra de nós aqui. 5:02 pra você que trabalha na construção civil, pra você que trabalha no supermercado, nas lanchonetes, que já estão abertas há muito tempo, né? Nas panificadoras, né? Que trabalha a noite inteira. Muito obrigado a você que trabalha na segurança pública da nossa cidade, como vigilante noturno. Alô, meu querido Alceni, pastor Joel, você que é policial militar, policial civil, bombeiros, muito obrigado pela sua audiência, você que é professor, professora, você que está em casa esperando para ir para outro serviço, você que é do lar, você que não está empregado, com fé em Deus você irá conseguir uma vaga de emprego para você, viu? Você tem que pedir a Deus e correr atrás, Deus vai te dar um serviço, pode ter certeza disso. Bom dia para você em qualquer lugar desse mundão de meu Deus, viu? Hoje que eu falei segunda-feira, 21 de setembro, nesse momento a temperatura aqui em Mineiros está entre 20 e 30 graus, né? Ventos a 12 km por hora, rajadas de vento a 52 km por hora pode chegar, não temos programação para chuva. O sol nasce às 6:21 e vai embora às 18:25, a umidade relativa está baixa, entre 25% e 65%, está baixa. E tem mais, hein? Nesse momento, 24 graus aqui em Mineiros, né? 24 graus aqui em Mineiros. Então, você é o nosso convidado para estar com a gente aqui até às 7 da manhã. 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São 5:04, 5:04.
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0: É, são 5:08, 5:08. Deixa eu atender meus companheiros aqui, né? Meu amigo Claudei Pena, fala com nós. Pina? Pena não, Claudei Pina. Fala com nós aí, Claudei. Fala com nós.
1: Bom dia, craque Tel.
0: Bom dia.
1: Aqui é o Claudei Pina na Fazenda Sua Aparecida, aqui no Ribeirão do Ferro. Aqui já tá ligado, deu das quatro.
0: Oh,
1: já
0: coisa
1: tô aqui
0: boa.
1: Pra tirar um leitinho. Criou um modão de... do trio Parada Dura, Jeitão de Caboclo, ofereço para toda a minha família e para o amigo Lindomar lá na Fazenda Brejão, na Invernadinho, Borolo, e para todos da rádio e quem gosta da música, Dali Mecão.
0: Dali Mecão, coisa boa, coisa boa, meu amigo Claudei Pina. Também, olha, meu amigo Lindomar tá aqui para falar com nós. Fala com nós aí, Lindomar.
2: Coquetel. Toca uma música aí de Chico Rei, Paraná. Quero que fale assim: Deus, ô Senhor poderoso, eu lhe faço um pedido. Toca ela aí pra nós. Ofereço lá pro Claudaí, na fazenda, e pra todos os ouvintes.
0: Tô obrigado.
2: Lá no Perobeira.
0: Opa!
2: Obrigado, viu?
0: Tô obrigado, meu amigo Lindomar Santos. Muito obrigado, meu amigo. É, Claudei, eu vou tocar pra você com Lio e Léo, que você vai gostar também. Ela é mais ou menos assim, Claudei, ó.
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0: 5:17, 5:17, né? Você tá aqui no Manhã Sertaneja aqui de segunda a sábado, das 5 às 7 da manhã. Ô, oh, sexta-feira que não chega, meu Deus! É, início de semana, segunda-feira, né? Mecão ganhou ontem, ganhou bonito, ganhou jogando bem. É o que nós aqui no programa Resenha Esportiva falamos, que nós acreditamos até o final, né? Deu um, Mecão ontem deu um show, viu, gente? Mecão ontem deu show, eu te convido pra quarta-feira, está lá no Odilon Flores, ó, e com ouvindo a 91,9, nós iremos transmitir de novo esse jogo ao vivo, viu? Iremos transmitir esse jogo ao vivo lá do Odilon Flores na quarta-feira. Mineiros e Tupi de Jussara e pedindo adeus pra mais uma vitória do Mecão pra ir a 19 pontos, começar a brigar lá em cima, viu? 5:18, 5:18, meu povo!
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0: Olha, chegando Zuza e Zezo, a música é Marca da Saudade, 5:18.

0: 5:22, deixa eu tentar ouvir a Nadir aqui. Eu, pelo que eu entendi, ela tá pedindo uma música do Maciel. Eu não toco muito nesse horário, Nadir, mas especialmente pra você eu vou tocar essa música, uma música do Maciel que você tá pedindo aí. Fala com nós aí, Nadir. Bom dia, minha querida.
1: Você está bom? Eu tô só por só alegria.
0: Amém.
1: Quero pedir uma música com o Maciel. Eu quero uma música dele com forró.
0: Tá certo, tá certo. Muito obrigado, minha querida amiga Nadir. Muito obrigado pela sua audiência. Eu não costumo tocar nesse horário, mas especialmente pra você, viu, Nadir? Especialmente pra você, eu vou tocar essa música do Maciel aqui pra você. São 5:23, 5:23. E era meu parceiro, hein? Era meu parceiro. Era não, será sempre meu parceiro, Maciel Brasil. 5:23.
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0: 5:25, 5:25. Muito obrigado, minha amiga Nadir. Música que eu gosto, né? De Maciel, né? É, eu gosto dessa, eu gosto mais dessa música, né? Mas especialmente pra você, viu, Nadir? Especialmente pra você. São 5:25. Você ouviu aí ele, né? Maciel, né? Você ouviu ele, Maciel, aí cantando essa música linda pra minha querida Nadir. Apaixonado, Maciel, cantor apaixonado. Estou apaixonado, ela me deixa. É, rapaz, aqui também gosta, viu? Você ouviu também Marcas da Saudade com Zuza e Zezo, Blusa Vermelha, Chico Rei Paraná, Jeitão Caipira com Lil e Léo, As Três Cuiabanas com Zé Carreira e Carreirinho e Shot Rock com Oswaldir e Carlos Magro. É só modão, é só modão. 6:26, deixa eu falar com meu amigo Paulinho aqui, que ele tá querendo falar com nós aqui. Bom dia, Paulinho.
1: Bom dia, Cratel, famoso todo mal. Eu queria ouvir a música com o Léo Canhoto e Robertinho, Último Julgamento. Se você puder tocar pra mim, te agradeço muito, viu, Cratel?
0: É nós que toca.
1: E o Mercão, Cratel, 3-0, hein? No Grêmio Anápolis, hein? Ontem o time jogou bem, podia ser 5, 6, 7. Mas 3-0 tá bom, né?
0: Tá ótimo.
1: E o Wesley, rapaz, o Feijão, né? Conseguiu marcar seu primeiro gol, né? Eu vi
0: Jefferson.
1: A emoção que você sentiu quando ele marcou aquele gol ali, né? Que coisa bonita, né, Cratel? Você se colocando no lugar do jogador, né? Isso é muito bonito, viu? Ele tentando, até que ontem ele conseguiu. E quem sabe agora em diante ele vai se desmanchar no campeonato, né?
0: É, ele é menino bom, viu?
1: O Vila, né? Na ponta do campeonato, o Atlético na sexta posição, não vai perder a posição porque levou sorte, né?
0: É verdade.
1: E o Goiás, 10º colocado, né? Tem fazendo um trabalho bom o time goiano na Série B do Brasileirão, né?
0: Também.
1: E o Mecão tem que continuar essa batida aí, Cartel. Ele vai precisar de uns 13, 14 pontos em 15 disputados, né? Pra chegar à elite do campeonato e torcer pelos outros que estão na frente não conseguir ganhar, né?
0: É verdade.
1: Eu acho que não é difícil, não, porque o campeonato é afolinado, esses times que estão atrás não vão querer perder jogos, vão tentar empatar ou ganhar, né? E o Mecão firme na batida, né, Cartel?
0: Firme e
1: lembrando
0: forte.
1: Sempre, Cartel, no campo, na cidade, Manhã Sertaneja, aí só toca modão.
0: É, aqui só
1: obrigado,
0: toca modão.
1: Meu amigo, até mais.
0: Até mais, muito obrigado, meu amigo Paulinho. Foi o Jefferson que fez, não foi o Feijão, foi o Jefferson, né? Menino bom, trabalhador, menino que merece. 5:27 e essa música é linda, hein? 5:27.
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0: 5:35. Um abraço pro meu irmão Welton, que já levantou muito tempo aí pra escola, né? É, pro Carlos José também. Um abraço pro pastor Daniel. É, a Marluba lá no hospital com minha mãe, né? Meu amigo Aurélio. É, meu amigo professor Tondato também. É, o filho do Verdão, tomara que. Tomara não, que Deus possa estar te abençoando e você possa estar recuperando o mais rápido possível, filho. Ah, coisa boa. Meu amigo Ronildo, mais sua mãe, né? Um abraço, Ronildo. Fabinho, mais a esposa. É, meu amigo Gabriel Neto, também um abraço pra você. Claudinho Brega. É, moço, nós estamos aqui, ó, firme e forte. Aqui tocando Manhã Sertanejo aqui da 91,9, a pioneira. 5:36, meu povo.
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0: É música e é modão bom, viu? Vida do Avesso, Trio Parada Dura, 5:36, meu povo.

0: alta, Borolo. 5h43, o Corinthians só tá perdendo, Borolo. Aí o Corinthians pede, você some de mim, rapaz. Vamos ligar lá em São Paulo pro Corinthians começar a ganhar, porque é a sétima que perde seguida, Borolo. Eles mandaram o treinador embora, e aí os jogadores reuniram com a diretoria e pediram pro treinador voltar, pra não mandar o treinador embora, viu? É, o Diniz foi dispensado, e aí os jogadores reuniram com a diretoria e falaram, não, não manda o treinador embora, não. Eu, se eu fosse o Diniz, eu puxava minha malinha embora, viu? 5h44, você pode mandar um zap pra cá pelo 3672-0322, 3672-0322, é o zap aqui, vamos levantar, gente, vamos levantar. Ei, Joaquim, aquele Palmeiras seu já ficou pra trás, hein? Flamengo já é líder, Joaquim, absoluto. Palmeiras não vai mais não, Joaquim. Vira o flamenguista, 5h44.
1: Modão, hein? Que bom.
0: E é modão e dos bons, hein? Christian Ralf, último adeus. 5h44 aqui, ó, na melhor cidade do mundo, meu Deus.

0: É música linda, hein? Milionários é Rico, Os Gargantas de Ouro, né? É, Minha Paixão, você ouviu também Último Adeus com Christian Ralph, Cabelo Molhado com Teodoro Sampaio. Aqui é o 36720322, tô aguardando você aí da Portelândia, ô povão bom demais da conta, hein? Que nos ouve todo santo dia aí, viu? Aguardando você aí do Taquari, do Alto Taquari, da Costa Rica, da Perolândia também, de Santa Rita, da Caiapônia, né? Tô com saudade desse povo aí da Caiapônia, da Ponte Branca, da Araguainha, por onde quer que você esteja, esteja ligado aí na 91,9, ou também você que tá aí, ó, sintonizado, sabe aonde? É, no www.eldorado91fm.com.br, né? www.eldorado91fm.com.br. Você pode estar de qualquer lugar do país aí que você está nos ouvindo, viu? Grande abraço para todos vocês. 5:51, meu povo. Manhã Sertaneja aqui de segunda a sábado, das 5 às 7 da manhã. É, coitado não.
1: Isso aí ele fala pra todas, viu?
0: Mato Grosso e Matias, Rio Bonito. Olha a letra dessa música. Minha amiga Nadir tá ligando, mas não tem como te atender, minha querida Nadir. Muito obrigado pela sua audiência.

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2: É, aqui só tem modão no Manhã Sertaneja, né? 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Você ouviu aí capa de revista e assino com X com Carreira e Capataz, né? Ouviu também Assombração, Mike Lian, participação de Vô Valdomiro. Rio Bonito, Mato Grosso e Matias, Minha Paixão, Milionários é Rico. Último Adeus, Christian e Ralph. 6:03, meu povo, 6:03. Tô te aguardando aqui pelo 36720322 pra gente fazer um programão maravilhoso até às 7 da manhã, né? Feliz da vida, né? Com mais um dia que Deus nos deu, mais uma noite maravilhosa que Deus nos deu e mais um dia feliz que Deus irá nos dar com muita saúde e com muita paz, né? E a gente pede oração pra todos aqueles que estão enfermos, né? Que precisa e muito das nossas orações, dos nossos pedidos a Deus, que Deus possa estar visitando todos eles, né? Todos eles nesse momento, né? Nos hospitais, onde é que ele esteja, inclusive até minha mãe, né? Está internada e precisa de oração. Você aí, quando for fazer as suas orações, coloque a minha mãe nas suas orações, viu? Ela precisa muito, mas precisa muito da sua oração, do seu pedido ao nosso Senhor Jesus Cristo, para que possa a cada dia mais estar abençoando ela lá no hospital, viu? 6:04. Violeiro também ama, Marcos Violeiro e Adalberto, essa música é linda. 6:04.

Dalvan, né? Quem cantou foi Dalvan e Donizete. Sem amor não dá. Sem amor não dá, né? Você ouviu também Violeiro, também ama Marcos Violeiro e Adalberto e capa de revista e assino com X, né? Com Carreiro e Capataz, né? Ô, rapaz, que coisa boa, né? Que coisa boa. Meu amigo Dantinha, né? Deixa eu ver o que meu amigo Dantinha tá querendo aqui. Deixa eu ver aqui que música que ele tá querendo, né? Bom dia, bom dia. Bom dia, Dantinha. Bom dia a todo mundo aí da minha querida Portela, né? Muito obrigado aí pela audiência, meu querido amigo Dantinha. 5 horas e 12 minutos, 5 e 12. Aqui é o 36720322. Tô esperando a sua participação aqui nessa segunda-feira abençoadíssima, abençoadíssima, né? O Flamengo ganhou, o Goiás ganhou, o Vila ganhou, acho que o Atlético empatou. O Mecão, que é o melhor de todos, ganhou. Rapaz de Deus, tá coisa boa, tá coisa boa. 6 horas e 13 minutos, meu povo. O Lico hoje morre do coração, o Lico, seu Hélio, hoje morre do coração, porque o Palmeiras perdeu a liderança. Flamengo disparou, disparou, disparou, eita coisa. 6 e 13, meu povo. Felipe e Falcão, eu quero ter você comigo aqui. 6 e 14.

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5: Cinco horas e 5:22, 5:22, deixa eu ouvir aqui meu amigo Viltomar, né? Que quer falar com a gente aí, fala aí, Viltomar.
6: Bom dia, Théo.
5: Bom dia. Tudo bem? Na paz.
6: Ótimo que... Aí eu quero ver, falar com você sobre o jogo. É, o jogo, antes que a loteria fosse aberta, ia fazer uma festa.
5: Opa! Tem,
6: ontem foi o pedido do jeito que eu queria.
5: Tá certo.
6: Eu fiz o pedido pro nosso senhor que ajudasse a vencer o jogo que estava na conta, não vencer. Então, o nosso time baiano já sei. Então, eu acertei tudo, até o placar do México. Então,
5: tá certo, meu amigo Viltomar. Podia ter jogado, hein? Podia ter jogado pra poder ganhar. Um abraço pra você, são 6:23. Chegando essa aqui pro meu amigo Dantinha, Droga de Vida. Depois, Chamego da Morena pro meu amigo Viltomar. 6:23. Vamos levantar, meu povo. Dona Arlete, o café tá pronto. Vou passar aí hoje, hein? 6:23.
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1: É, você ouviu o Chamego da Morena, né? Com as Irmãs Freitas, e ouviu também Droga de Vida, meu amigo Raí, né? Muito obrigado aí, Raí, Renan e Raí, né? Dos nossos amigos, né? Renan e Raí, canta muito, gente, canta muito. 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
3: 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Armações Rocha do meu querido amigo Joaquim Amador. 6 horas e 35 minutos, 6h35.
5: Aô, lasqueira!
3: É muita lasqueira! Amado, o melhor do mundo, Batista. Paixão Proibida, 5h35, 6h35.

0: Paixão Proibida, né? Com Amado, o melhor do mundo, Batista. Deixa eu atender aqui minha amiga Leidiane, ela tá pedindo uma música com o Rick Renner, vou tocar pra você agora, viu, minha querida Leidiane? Tô obrigado pela sua audiência. E minha querida amiga Josefa, rapaz, ela tá me perguntando uma coisa aqui que eu não sei responder pra ela. Ela tá perguntando sobre as inscrições da casinha. Fala com nós aí, Josefa.
1: Bom dia, Paquinha.
0: Bom dia.
1: Vou fazer uma pergunta. Eu vim falar que tá fazendo inscrição das casinhas lá no CRAS. Eu fui lá essa semana, a mulher falou que não tinha passado pra eles ainda.
0: Sei.
1: E ontem eu fiquei sabendo que tem, que tá fazendo lá no CRAS. Vocês têm alguma informação sobre
0: isso? Eu não tenho, minha querida Josefa, eu não tenho. Mas você pode ligar aqui nesse número, 36720322, a partir das 8 horas da manhã, que a nossa querida Flavinha, ela pode te informar melhor, viu? Eu não tenho essa informação pra você. Ou você ligar no plantão policial também com o Newton Júnior, quem sabe ele possa ter, muito provavelmente ele tem essa informação pra você, viu? Minha querida Josefa Pereira, muito obrigado pela sua audiência. Deixa eu mandar um abraço todo especial aqui também. Professor Gilson Martins. Gilson, eu, você, doutora Flávio Delvi, só nós que estamos felizes. Tem o El do meu irmão também, tem o Joel Sabino. É, rapaz, só nós que estamos felizes com o nosso Vascão que vem dando show, né? Cele Vasco, enfiou 5 no Curitiba. É eu, doutora Flávia, você, Gilson, e mais uns 3 aí. Nós tivemos um final de semana muito bom. Um abraço, meu querido amigo, professor Gilson. Ele mandou uma reflexão aqui, ó, dá tempo de falar pra ele. Olha, não entre nessa semana já esperando que algo dê errado. Coisa boa, hein? Ainda existem dias que você não viveu, conversas que não aconteceram e coisas boas que ainda não chegaram. Prepare-se com responsabilidade, mas deixe espaço para a esperança. Ah, que coisa boa, viu, professor? Que frase, que coisa boa, né? Bom dia também, meu amigo Pedro da Badia, lá no Recanto do Guerreiro. Um abraço, Pedro. Um abraço pra todo mundo aí na sua casa. Sargento William, um abraço pra você, mas dona Nelma. Um abraço também pro meu amigo Velho Toco, Paulo Português, doutor Paulo Português, né? Meu presidente Zé Silvestre, bom dia pra você também. Parabéns pela vitória maravilhosa do Mecão ontem, viu? Eu sei que você tava precisando muito de uma vitória dessa. Quem mais aqui? Meu amigo Zé Balbino, lá de Anápolis, né? Vereador Arantes, presidente da nossa Casa de Leis, muito obrigado, meu querido amigo vereador Arantes, né, que faz um trabalho excepcional naquela Casa de Leis e como presidente daquela Casa de Leis, viu? Um abraço para o meu querido amigo vereador e presidente Hélio Arantes, um abraço para o Elinho também, pessoa maravilhosa, um abraço, Elinho, um abraço para todo mundo aí, um abraço para o escritório lá do gabinete lá do vereador Hélio Arantes e todos os vereadores da nossa Câmara Municipal, da nossa Casa de Leis. Um abraço pra todos, mas pra todos. Vocês são espetaculares. São 6:42. Minha amiga Leidiane pediu a música de Rick Renner. Tá aí, Leidiane, ó.

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1: Segunda-feira está entrando no ar mais uma edição do Minuto Comiva. Olha, no Minuto Comiva desta segunda vamos falar sobre um assunto fundamental para o produtor que busca melhorar a produtividade e a qualidade das pastagens. Nesse período de transição entre a seca e o início das águas, os cuidados com o solo e com a formação das pastagens ganham ainda mais importância. E para falar sobre o momento adequado para a reforma de pastagens, os principais cuidados nessa etapa e a importância da análise do solo para um bom planejamento, vamos conversar com o engenheiro agrônomo Bruno Marquió. Preste atenção e confira as orientações e informações que podem ajudar o produtor a preparar a sua propriedade para a nova temporada de chuvas. Acompanhe.
2: 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Antecipar nossas decisões ali de adubação do solo, né? E para isso a cooperativa conta com um time de agrônomos para fazer essa parte técnica, onde você vai encontrar todos os insumos necessários para replantio, forma nova, né, na sua área e na sua fazenda. 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E assim, com essa amostragem, vem os resultados. 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Então, o mais barato hoje é você fazer uma análise de solo na sua área. Porque conhecendo o seu solo, você vai saber fazer a correta indicação e economizar dinheiro, não desperdiçar, né? Você jogar o que realmente precisa. Então, calcário, é fósforo, potássio, né? Nitrogênio. Você vai fazer uma semeadura também, o preparo de solo correto. Então, assim, vamos organizar, a chuva vai antecipar. Tá tudo indicando isso, né? Então, vamos deixar o trabalho de casa bem feito, ali da porteira para dentro, para quando chegar a hora da chuva, a gente já tá com o nosso trabalho adiantado. E aí é só colher os frutos, fazer a semeadura para poder ter um bom resultado. 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
4: 5:51 no finalzinho aqui, meu amigo Pedro da Badia. Um abraço pra você, Pedro. Muito obrigado pela sintonia, muito obrigado pela amizade. Um abraço a todo mundo aí na sua casa aí. Recanto do Guerreiro, hein? Uma hora eu tenho que ir, hein, Pedro? Marcar pra uma hora eu ir no Recanto do Guerreiro aí. Ei, Tulhão, você me espera aí, viu, rapaz? Me espera que eu tô chegando. 5:52, vou tocar uma música linda pro Pedro aqui com a Thaíde Alexandre. E também, meu amigo Francisco, né? Francisco tá aqui pra falar com a gente. Francisco é lá da Fazenda São José. Bem rapidinho, dá tempo ainda de ouvir o Francisco, que tá no finalzinho do programa aqui. Agora ainda tem um horário eleitoral e a gente tem que rodar, né? De toda maneira a gente tem que rodar, infelizmente tem que rodar, mas não tem como. Fala com nós aí, meu amigo Francisco.
5: Bom dia, Cracktel.
4: Bom dia.
5: Francisco, Fazenda São José. Queria ouvir a música Milionário José Rico, de amor a quem se ama.
4: Opa!
5: Eu acho que é esse o nome da moda.
4: É assim mesmo.
5: Segunda-feira chegou arrasando.
4: Amém, amém.
5: E um Maczão aí com 3-0 aí o Botefé.
4: É.
5: Desanima, mas quando tem, vai. A gente vai junto.
4: É claro, é claro. Segunda-feira abençoadíssima, louvado seja Deus por essa segunda-feira. Eu adoro segunda-feira, gente. 6:53.
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4: Tá, aí é música boa, viu, Pedro? Aí a coisa é de primeira. Thaíde Alexandre. Clareou, clareou. 6:53, meu povo.

0: 6:59, muito obrigado pela sua audiência, 6:59, chegando no final de mais um Manhã Sertaneja, né? Muito obrigado pela sua audiência, muito obrigado pela sua participação aqui, né? Pela sua companhia, né? Desde as 5 da manhã. E amanhã de novo, né? Aqui às 5 da manhã, levando o melhor da música raiz sertaneja pra você. Que eu, que você, que nós possamos ter um dia abençoado, né? Cheio de coisas boas. Hoje é segunda-feira, 21 de setembro de 2026. E nesse momento, 24 graus aqui, Mineiros. Beijo, gente. Fiquem com Deus e que Ele possa nos abençoar e que Ele possa nos guardar eternamente. Louvado seja Deus pela minha, pela sua e pelas nossas vidas. Um beijo no coração e até amanhã.
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2: Olá, tudo bem? Bom dia. 7:26, gente. Ótima, maravilhosa manhã de segunda-feira para você. Mais uma semana aqui no Bom Dia Mineiros, 21 de setembro de 2026. O Carlos André tá chegando com você sempre. Aqui na Pioneira de Mineiros, desde 1979, de volta ao Bom Dia Mineiros, aqui direto do setor Cruvinel, estúdio Helena Paniago. Aí, portanto, tivemos, né? Programa político. Antes, o Cratel comandou a festa sertaneja. No Manhã Sertaneja, agora o André chegando com você até às 11, tá bom? Até às 10, na verdade, né? Até às 10 da manhã, até às 11 é no sábado, né? No sábado, sim, o programa de 7 às 11. Hoje, de segunda a sexta-feira, das 7 às 10 da manhã, 7:25, né? Até às 10 da manhã, aqui no melhor Bom Dia do Rádio. Bom dia, Mineiros. Bom dia, cidades vizinhas, todo o nosso sudoeste goiano, graças ao nosso bom eterno Deus. Que nos dê, né? Nos deu mais uma semana, nos deu mais essa semana maravilhosa, de muita alegria, paz, saúde, conquistas, realizações e muitas felicidades aqui no Melhor Bom Dia. Tem música, tem sucesso, prêmios, informações, notícias.
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2: Claro, e a sua participação, manda seu zap, 36720322, manda a sua resenha, manda seu áudio, manda seu bom dia, como é que foi o final de semana, tá tudo bem, tudo certinho? Às 10 da manhã eu recebo aqui o Newton Júnior com o plantão policial. 11:15, os meninos do esporte, Cracktel, Luiz Carlos Lico, é o comentarista Semi Nascimento, também com a minha participação, Carlos André, o resenha esportiva. Destacando o Campeonato Brasileiro, séries A, B, C. Também o Mecão ontem, né? O Vitória do Mineiros, 3-0 sobre a equipe do Grêmio Anápolis. A equipe foi a 16 pontos aí na tabela de classificação do Campeonato Goiano da Divisão de Acesso. E próxima quarta-feira tem mais, desta vez contra o Tupi de Jussara, não é isso? É isso aí, Mecão, portanto, 3-0 ontem no estádio de Dilon Flores. Repercutindo, comentando, falando, analisando essa vitória logo mais às 11:15 no Resenha Esportiva. Ao meio-dia tem mais uma vez a propaganda política no rádio, 12:25, eu comando com você as informações desta semana, do final de semana no Jornal Eldorado. Às 13 horas, Franciele Fieldkist comandando o Tarde Total. Às 15, Gilmar Silva com Entardecer no Sertão. E às 19, Luiz Carlos Lico com Rancho Sertanejo.
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2: É isso mesmo, 7:29. 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
2: Agora 7:31, acesse aí, ó.

0: Olha aí, agora são 7h40, 7h40 aqui no Bom Dia Mineiros. Olha aí, fechando o nosso primeiro bloco. Eu amo amar você com Daniel aqui no Bom Dia. Bolo Doido, Guilherme Santiago e ainda Jason Derulo abrindo a nossa festa musical de hoje. Deixa eu mandar bom dia para Maria José. Tudo bem, dona Maria? Bom dia, ótima segunda-feira. A Josefa Pereira de Souza também participando e ouvindo a pioneira seguindo a Eldorado 91,9 FM. Maravilhosa segunda-feira para você. Ótima semana, 21 de setembro.
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3: Olha a hora, gente, agora são 7:46.
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4: Agora são 7:48, faltando 12 para as 8.
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2: Muito bem, agora são 8:03. Um bom dia especial a todos os nossos ouvintes da Rádio Eldorado. Uma nova semana está começando. E com ela chegam novas oportunidades, novos desafios e também novas bênçãos que Deus preparou para cada um de nós. Isso mesmo. Que esta segunda-feira seja o início de uma semana maravilhosa, tá bom? Produtiva e abençoada. Sabemos que teremos muitos compromissos, né? Trabalho, aquela correria, desafios pelo caminho, né? A correria do dia a dia, mas não precisamos enfrentar nada sozinhos, tá bom? Entregue esta semana nas mãos de Deus, confie nos planos dele e siga em frente com fé, coragem e esperança. Que Deus abençoe o seu trabalho, o nosso trabalho, a nossa família, os nossos projetos, né? Cada decisão que precisa ser tomada. Que Ele abra portas, ilumine seus compromissos, seus caminhos, renove suas forças e esteja presente em todos os momentos. E lembre-se, quando colocamos Deus à frente, encontramos força para vencer cada batalha e tranquilidade para seguir, mesmo quando os dias ficam difíceis. Que seja uma semana, portanto, leve, uma semana de muita paz, saúde, produtividade, conquistas e, acima de tudo, da presença de Deus em nossas vidas. Entregue sua semana a Deus e siga com fé, tá bom, meu caro ouvinte aqui da Pioneira? Será uma semana vitoriosa, sim, em nome de Jesus, uma semana, eu disse, vitoriosa. Um grande abraço a todos os nossos ouvintes da Rádio Eldorado, né? Que Deus abençoe você, sua família, o seu trabalho. Uma excelente semana abençoada para todos nós.
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1: É a combinação perfeita, agora são 8:15, 8:15 aqui no Bom Dia Mineiros. Aí pra você.
2: Que é que você tem, né?
1: 50% minha, Jorge Henrique Rodrigo, fechando a metade perdida antes, Luan Santana, eu vou crer em ti, né? Fechando a nossa mensagem do dia com Frei Gilson.

0: de Henrique Rodrigo.
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0: Muito bem, agora são 8 horas 18 minutos. Olha aí, fechando, portanto, mais um bloco aqui do Bom Dia Mineiros. Jorge Henrique com Rodrigo e Murilo Rufi. 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
1: Olha a hora, gente, agora são 8:26, 8:26.
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0: Muito bem, o André tá de volta aqui no Bom Dia Mineiros. Carlos André segue para você no melhor bom dia. 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
9: Muito bem, então de volta, agora são 8h35 aqui na Pioneira, 8h35. 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
9: Olha, agora são 8:39, 8:39, nota de falecimento. Assim, assistência familiar, funerária Cristo Rei, familiares comunicam com pesar o falecimento de Antônio Messias da Silva. O corpo está sendo velado no complexo funerário Cristo Rei, na Sala Esmeralda. Sepultamento será neste dia 21 de setembro, logo mais às 17 horas, no cemitério Jardim dos Ipês. A família enlutada agradece as manifestações de apreço e afeto. Com pesar, comunicamos o falecimento de Antônio Messias da Silva, conhecido Antônio do Fogão.

0: Olha aí, agora são 8 horas 47 minutos, 8h47 aqui no Bom Dia Mineiros. Câmera da frente, Zé Neto e Cristiano. Na sua manhã muito mais gostosa, deixa eu mandar mais bom dia. A Renata, tudo bem, Renata? Bom dia, obrigado pela audiência. Valdir Moraes também lá na borracharia, né? Do setor Leontino, obrigado pelo carinho, maravilhosa semana, tá bom? Eustácio, tudo bem, Eustácio? Bom dia. Valeu, meu garoto, obrigado pelo carinho, obrigado pela audiência. Thales também, bom dia. Todo mundo participando, interagindo com a gente, 36720322. Adriano Caetano, obrigado pelo carinho também, pela audiência. Ele perdeu uma carteira, né? Ah, tá certo, quem encontrou ou vier a encontrar, deixar aqui na portaria da Pioneira FM 91,9 Eldorado. A nossa ouvinte Maria de Fátima também. Alô, dona Maria, maravilhosa segunda-feira. Ah, olha só que maravilha. Ela mandou a mensagem aqui pra gente, é isso? Mandou, mandou? Vamos ouvir, vamos ler então, né? Ah, vamos ler então. Bom dia, segunda-feira. Que hoje seja o início de uma semana abençoada, cheia de fé, paz, boas escolhas e muitas conquistas. Deus está com você em cada passo. Amém, dona Maria. Obrigado pelo carinho, tá bom? Ah, com você também, toda a sua família. A dona Maria de Fátima, lá do Novo Horizonte. Obrigado a todos aí pelo carinho, tá bom? Ótima manhã de segunda-feira. Eu volto na sequência, 8 horas 48 minutos. Daqui a pouquinho tem o programa Vida Nossa de Cada Dia. E o André volta na sequência. O Carlos André segue com você até as 10 desta manhã gostosa de segunda-feira, 21 de setembro.
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1: Todo mundo tem aquela pessoa?
2: Tem.
1: Lógico que tem.

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Bom dia, querido ouvinte, receba aí o nosso abraço carinhoso e os nossos agradecimentos por você fazer parte do nosso programa, sua participação, seu apoio, nossa gratidão. Aqui em 1 Pedro, no capítulo 2, versículo 9, diz assim: vocês, porém, são geração eleita, sacerdócio real, nação santa, povo exclusivo de Deus, para anunciar as grandezas daquele que os chamou das trevas para a sua maravilhosa luz. Querido ouvinte, o Deus vivo que separou para si um povo exclusivamente seu, quer que não percamos a memória desse chamado. Precisamos resgatar a memória bíblica. Parece que atrás, por trás da igreja, estão muito mais os interesses sociais, econômicos e políticos do que as doutrinas reveladas na palavra de Deus, onde nos descreve que a igreja é corpo. A igreja é edifício. Estamos sendo utilizados como pedras vivas na edificação de uma casa espiritual. São figuras que parecem não fazer mais sentido. Qual tem sido o conceito de igreja? Para que Deus criou a igreja? Será que esquecemos o propósito de sua existência? Para muitos, a igreja é apenas para o próprio bem-estar. Para outros, alívio de consciência ou prosperidade material, apenas para receber as bênçãos de Deus. O povo que o Deus vivo separou para si não está entendendo mais o propósito real da igreja. Por quê? Porque olhamos para nós e para as vantagens que podemos conseguir através dela. E raramente olhamos para Deus. Mas o Deus vivo, quando separou para si um povo exclusivo, foi com o propósito de manifestar a sua pessoa e a sua obra, ou seja, para que anunciemos as grandezas daquele que nos chamou das trevas para a sua maravilhosa luz. É na igreja, mais que em qualquer outro lugar, que a santidade de Deus deve ser vista, bem como sua sabedoria, sua justiça e outros atributos dele. O mais doloroso é que a perda da memória bíblica traz o esquecimento dos sentimentos que a comunhão da igreja nos proporcionou um dia. Aparentemente, essas lembranças não nos fazem falta. Sentimos-nos bem sem elas e até nos esforçamos para ignorá-las. Até que chega o tempo das lágrimas, quando nos alimentamos delas de dia e de noite, dias em que a nossa alma se abate, se perturba e lamenta. Nesses dias perguntamos ao Senhor: por que se esqueceste de mim? Não foi Deus que se esqueceu de nós, fomos nós quem nos esquecemos de Deus e do seu povo. Não nos lembramos mais do povo em festa, da alegria e do louvor somente encontrados na comunhão do povo de Deus. Querido ouvinte, se perdermos por completo a memória bíblica, nosso lamento será mais amargo, visto que nem a lembrança da alegria do povo de Deus teremos. Lembremos-nos que o Senhor é Deus. Foi Ele quem nos fez e dele somos. Somos o seu povo e rebanho do seu pastoreio.

Querido ouvinte, te convido a orar comigo em uma oração de quebrantamento. Aquele que te chamou para ser corpo, edifício, quer cumprir o seu propósito na sua vida. Vamos orar. Ó Deus, confessamos que muitas vezes procuramos a igreja com motivações tão deturpadas, mas queremos, Senhor, aproximar de Ti, não para apenas receber, mas reconhecer o quanto já recebemos do Senhor, reconhecer a Tua fidelidade no cuidado especial para com Seus filhos. Queremos aproximar do Senhor para tributar a Ti a nossa gratidão, nosso louvor e adoração. Adoração a um Deus santo, misericordioso e fiel. Alcança, Senhor, os corações dos ouvintes com a Tua palavra. Abre seus olhos para ver a grandeza das Tuas maravilhas. E para aqueles que ainda estão em trevas, que a Tua luz possa resplandecer como um clarão precioso na pessoa de Jesus. Oramos em Teu nome. Amém.

0: portanto, tivemos o programa Vida Nossa de Cada Dia. Seguimos com você aqui no Bom Dia Mineiros. 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Agora são 9:16.
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0: Peraí, agora são 9:25, assim, atendemos a Nadir, Giligeno, fica nervoso ou não?
1: A música aqui com o Giligeno, qualquer um que tiver aí pra rodar, oferece pro Boroli, pra Célia, pra Thelma, pra quem estiver ouvindo e pra vocês aí na rádio.
0: Tá certo, Nadir, obrigado pela audiência, ótima segunda-feira, tá bom? Obrigado pelo carinho de sempre, também pra Adriano Caetano acompanhando a gente, ligadinho aqui na Pioneira. 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
0: Agora são 9:27, 9:27. Eu volto na sequência com muito mais músicas, muito mais sucesso para você ligadinha aqui na Pioneira 9:27.
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Olha aí, Preto, 9:34, Preto com Cláudia Leite. Aqui no Bom Dia tivemos ainda Chega Diferente, Atitude 67 com Ivete, Ana Laga com Intérprete. Olha só, galera, daqui a pouquinho tem pra você às 10 da manhã, Newton Júnior com Plantão Policial. Às 11:15, segunda-feiras hoje, né? Segunda-feira, o balanço da 13ª rodada do Campeonato Goiano da Divisão de Acesso. Né? Ontem, com a vitória do Mecão, ontem tivemos no estádio Odilon Flores, né? Mineiros 3, Grêmio Anápolis 0. Ontem, Morrinhos 0, Rio Verde também 0. Bom Jesus 1, Goiânia também 1. No sábado, abrindo a 13ª rodada, Trindade 1, Goianésia 0. Tupi 0, São Luís 1. Portanto, daqui a pouquinho, Luiz Carlos Lico, Cractel, todo o nosso timaço informando você, Seminascimento, com as coisas do Mineiros Esporte Clube, Campeonato Goiano da Divisão de Acesso, Campeonato Brasileiro Série A, B, C, tudo para você. Aqui a partir das 11:15 com resenha esportiva. Você vai ficar sabendo de tudo, tá bom? Ah, o que aconteceu aí no mundo do futebol no final de semana, no resenha daqui a pouquinho, 9:35, logo após o plantão policial desta segunda-feira com Newton Júnior. Agora são 9:36. Excelente manhã de segunda-feira para você. Não perca o tempo, não perca a hora. 9:36 aqui, ó.

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2: Olha, 9 horas 41 minutos. 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

0: Agora são 9:42, Funerária Cristo Rei, nota de falecimento. Assim, Assistência Familiar, Funerária Cristo Rei, familiares, comunicam com pesar o falecimento de Antônio Messias da Silva. O corpo está sendo velado no Complexo Funerário Cristo Rei, na Sala Esmeralda. O sepultamento será nesta segunda-feira, 21 de setembro, às 17h, no cemitério Jardim dos Ipês. A família enlutada agradece as manifestações de apreço e afeto. Com pesar, comunicamos o falecimento de Antônio Messias da Silva, conhecido Antônio do Fogão.
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4: Segunda-feira está entrando no ar mais uma edição do Minuto Comiva. Olha, no Minuto Comiva desta segunda vamos falar sobre um assunto fundamental para o produtor que busca melhorar a produtividade e a qualidade das pastagens. 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Preste atenção e confira as orientações e informações que podem ajudar o produtor a preparar a sua propriedade para a nova temporada de chuvas. Acompanhe.
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E a nossa penúltima, são 9:55 aqui no Bom Dia Mineiros, com a saudosa Marília Mendonça, troca de calçada. Antes, Eduardo Costa, daqui a pouquinho na sequência, tá chegando mais um campeão de audiência, Newton Júnior, com Plantão Policial. Eu volto logo mais às 11:15 com resenha esportiva, tá bom? Deixa eu mandar bom dia final aqui, João Vitor, obrigado pela audiência, Carmen também, né? Ah, bom dia, que Deus abençoe nosso dia, amém. É, hoje é o dia da árvore, muito bem lembrado, né, Carmen? Parabéns, dia da árvore, olha só que maravilha, vamos cuidar, né? Vamos proteger. As árvores que temos aqui em nossa cidade, tá bom? Em toda a nossa região.

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1: Bom dia, boa segunda-feira, 10 horas 13 minutos, 10 e 13, segunda-feira, 21 de setembro, ano de 2026. A partir de agora, as principais informações do meu, do seu, do nosso Plantão Policial está no ar aqui pela minha, sua, nossa Eldorado. Segunda-feira realmente com cara de segunda, com aquela energia positiva e aquela correria que todo mundo sabe que é início de semana.
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1: A gente começa aqui o programa trazendo a previsão do tempo, a mínima 23, a máxima 34 hoje, hein? Não há probabilidade de chuva, ventos são registrados de 12 km por hora e as rajadas de 53. Meu Deus do céu, a partir de agora o Plantão Policial no ar até as 11 horas com você aqui pela minha, sua, nossa Eldorado FM Mineiros, Goiás, Brasil.

0: Vamos com as ocorrências do Corpo de Bombeiros desse final de semana. Final de semana aqui em nossa cidade de Mineiros, as ocorrências do dia 18 para o dia 19, sexta para sábado, foram atendidas aí o total de 13 ocorrências de sexta para sábado, sendo que o destaque maior, a ocorrência atendida por volta das 18h50. A guarnição de resgate foi acionada, deslocou ali para a Avenida 3, no setor Martins, para atender aí essa ocorrência de acidente de trânsito carro com motocicleta. O local, a equipe se deparou com a vítima do sexo feminino, 25 anos, que se identificou aí como condutora da moto, consciente, apresentava contusão no dorso, queixava-se de dores no tórax e também de falta de ar. Diante do fato, foi realizado ali os primeiros socorros, a imobilização e o transporte da vítima até a UPA, tá? Ela ficou ali sob cuidados médicos. Então, esse acidente de trânsito, destaque de sexta para sábado. Vamos de sábado para domingo, no dia 19, né? Do dia 19 para o dia 20. O total de 12 ocorrências, sem nenhuma ocorrência de maior gravidade, nenhuma ocorrência aí de maior relevância, né? Nós também tivemos de domingo para segunda, do dia 20 para o dia 21, o total de 9 ocorrências, sendo 3 ações preventivas, na verdade 4 ações preventivas, um resgate, acidente de trânsito, queda de moto, um incêndio em área pública, 2 resgate emergência clínica e uma busca e salvamento, retirada de animal silvestre. Nenhuma ocorrência de maior gravidade nessas 24 horas de ontem para hoje lá no Corpo de Bombeiros. 10h16 agora para você que acompanha o plantão policial.
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0: 36720322, o nosso WhatsApp tá liberado para você participar, tá? Até às 11, eu, você e eu por aqui.
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0: 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E Comboio Pregão também anunciando com a gente aqui dentro do nosso programa. 10h19 agora, para você que tá acompanhando, a gente fala em nome da Drogaria São João, né, gente? 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

0: Estamos de volta com o nosso programa, o Plantão Policial, até às 11 horas da manhã. Vamos trazendo aqui as ocorrências desse final de semana aqui dentro do nosso programa, né? Do nosso Plantão Policial, né? Você pode mandar sua reclamação, seu pedido de ajuda aí através do nosso WhatsApp. É sempre bom ter a sua participação, porque você ajuda a gente a fazer aqui o nosso programa, né? Deixa eu antes mandar aqui um abraço, um bom dia, né? Sempre aí nos finais de semana, eu chego aqui na segunda-feira, mesmo que atrasado como hoje, né? Como aconteceu hoje, eu tô dizendo aqui que o dia tem que ter 34 horas e o Newton Júnior vai ter que dividir em 6. Mas enfim, eu fico feliz de estar aqui com você, de poder fazer parte do seu dia a dia e, claro, você fazer parte do meu dia a dia. Então, sempre que eu chego aqui na segunda-feira, eu tenho muitos alôs aí para mandar, né? Porque eu sempre encontro pessoas, né? Sempre encontro pessoas que estão ouvindo o programa, que estão acompanhando, outras pessoas que não me conheciam, né? Outras que eu também não conhecia. Eu quero mandar aqui um abraço especial pro Cleomar e pra dona Sueli, né? São ouvintes assíduos do nosso programa Plantão Policial lá no João Avelino. O seu Cleomar, que é amigo, né, do Adriano Costa. Ele falou: Newton Júnior, não gosto de perder nenhum programa. Tá lá com a dona Sueli, é ali. A hora que passa a ponte ali, subindo o João Avelino, na hora que acaba o asfalto, é a primeira chácara ali à direita, né? Pra quem tá subindo ali à direita. Seu Cleomar, obrigado pelo carinho, obrigado pela sintonia. Esse final de semana, no sábado à tarde, eu fui fazer aquela atividade física que vocês sabem que eu gosto, né? Montado na minha Geroma. Geroma é minha bicicleta, né, gente? Tava eu, a esposa, minha esposa Luísa, né? O casal de amigos, o Murilo mais a Maria, e nós fomos fazer essa rota aqui do João Avelino, saindo ali do Lixão, chegando no João Avelino e descendo lá na região do Mar Frig, saindo na GO. Isso nós saímos 4 horas da tarde. Quando chegou ali no João Avelino, o sol estava tão quente que nós decidimos parar lá no bar do Xavier, né? O Xavier, para tomar aquela coca gelada, né? E aí nós batemos papo e o seu Cleomar estava lá tomando um outro Guaraná lá, né? E ele falou pra mim: ó, eu ouço todo dia, Newton Júnior. Você pode mandar alô pra mim, que eu tô sempre na escuta, né? E juntamente com toda a turma lá no bar do Xavier, né? O próprio Xavier, que é o proprietário de lá, junto com a esposa. Enfim, obrigado pela receptividade e pelo carinho aí, tá? Outro pessoal que eu quero mandar um abraço aqui, eu tive a oportunidade de conhecer ontem, a Tatiane Moraes, né? A dona Tatiane, corredora. Ontem eu estava na parte da manhã lá na Health Club Academia e eu pude conhecer ela, né? Ela é moradora lá do Parque do Jatobás, ela vai correr agora sábado na corrida da Health Club Academia, o Amor em Movimento, Circuito Amor em Movimento, viu, gente? Aproveito para convidar vocês para esse grande evento, né, que vai acontecer às 5 da tarde lá na porta da academia. Enfim, você é convidado especial e eu tive a oportunidade de conhecer então a Tatiane, que foi fazer o reconhecimento aí dessa corrida, né? Ela foi fazer aí o reconhecimento dessa corrida, do trajeto dessa corrida de sábado, e ela ficou assim, né, de boca aberta depois que ela me conheceu, porque eu acho que ela imaginava que eu era grandão, né, fortão e bonitão, tipo Reinaldo Giannettini. Obrigado, viu, Tati? Beijo no seu coração. E sábado a gente se encontra aí no Circuito Amor em Movimento. Aproveito para reforçar o convite aí. Essa corrida, Amor em Movimento, ela tem um fim social, né? Toda a renda dela será destinada para a PAI e também para a VCC aqui da nossa cidade. Então, vai ter percurso Kids. Se você quiser inscrever a sua criança para correr, né? É só entrar aí no site sporttimer.com.br, procurar lá a publicação lá da corrida Circuito Amor em Movimento Mineiros e fazer a inscrição. E você também pode, se você não quiser ir correr, você pode caminhar, né? E a sua inscrição vai ajudar aí essas instituições, a APAE e também a VCC aqui da nossa cidade. Uma corrida sem fins lucrativos. Elas têm fins sociais. Vamos para as ocorrências aqui da nossa cidade dessas últimas 24 horas. As ocorrências do plantão policial a partir de agora no seu rádio. Foi registrada aqui uma ocorrência de um acidente de trânsito envolvendo três veículos. Era por volta das 19h03 ali no setor Taninho. Segundo o registro aqui, a vítima conduzia uma Toyota Hilux ali na Avenida Zeca Alfaiate, nas proximidades ali de uma rotatória ali numa casa de pescas, quando ocorreu ali essa colisão traseira. De acordo com a versão apresentada no boletim, um veículo Fiat Toro, né, que seguia logo atrás, teria atingido ali a traseira da caminhonete. Com a força do impacto, a Hilux teria sido arremessada para a frente, colidindo com um Toyota Corolla, provocando ali o engavetamento, né, uma sequência ali de colisões. O registro aponta danos materiais de grande monta nos veículos envolvidos. Na Hilux foram mencionadas aqui várias situações, né? Também na estrutura, principalmente ali na traseira, né? Para-choque, tampa ali de compartimento de carga, a lateral da direita ali, além dos danos também na dianteira, né? O Corolla também apresentou vários danos na região traseira. A ocorrência foi registrada como acidente de trânsito sem vida. Ela foi registrada a fim aí também dos proprietários entrarem com um pedido, né, junto às suas seguradoras. Então esse acidente foi registrado ali na Avenida Zeca Alfaiate, nas proximidades ali daquela casa de pesca ali no setor Taninho, bem na rotatória ali para quem desce do Mutirão 2 ali para passar pelo Taninho, né? Então esse acidente foi registrado também aí nesse final de semana. 10 horas 29 minutos, 10h29. Incêndio atinge mais de 43 hectares após problema em rede elétrica em propriedade rural às margens da BR-364. Os detalhes dessa ocorrência você vai conferir já já aqui dentro do Plantão Policial.
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0: 3672-0322, o nosso WhatsApp tá liberado, vai participando comigo, como é bom ter o seu carinho e ter a sua audiência, tá? Mas o intervalo tá chegando e a gente volta trazendo as outras ocorrências desse final de semana aqui dentro do nosso programa Plantão Policial. Eu volto já.
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1: Horas 39 minutos, 10h39, vamos com as ocorrências aqui do nosso programa. Dando continuidade, deixa eu mandar um bom dia especial aqui pro Mai Anderson, né? Tá ligado no programa, também o Wesley Coquim, tá lá na oficina, tá com o rádio ligado aí na 91, que bom ter vocês aqui sempre com a gente. Deixa eu mandar aqui também um abraço especial pra turma do esporte, né? Meu amigo Lico, meu amigo Carlos André, meu amigo queridíssimo Craquetel, né? O Semi também, toda a turma do esporte aí. Cara, que transmissão sensacional ontem, que show de transmissão ontem no jogão Mineiros e Grêmio Anápolis. O Mineiros venceu por 3-0. Ontem foi um espetáculo ali no estádio Odilon Flores. Primeiro tempo começou assim meio arrastado, Mineiros perdeu muitas oportunidades de gol. Pelo que eu contei ontem, foram 3 gols, 1 gol impedido, né? Nós tivemos 3 bolas na trave e 4 gols quase feitos. Se tudo isso valer, nós tínhamos feito um jogo aí com muitos gols. Caramba, mas foi bonito o jogo ontem, parabéns, né, ao Mineiros Esporte Clube, parabéns aí ao presidente Zé Silvestre, ao professor Alan Jorge, aos times aí, aos craques do Mineiros Esporte Clube. A gente começou uma campanha assim muito difícil, né, perdemos jogos aí que não poderiam ter perdido, mas enfim, agora o que dá para perceber é que já há um entrosamento entre a equipe, há aí uma qualidade mais técnica, né? E é isso. É torcer aí para que o Mineiros Esporte Clube consiga aí o acesso à primeira divisão, né, gente? Torcida tem, né? A gente é uma torcida muito apaixonada. Inclusive, vai lá nas redes sociais do Mineiros Esporte Clube, Mineiros Esporte Clube Oficial, segue lá para vocês verem, né, como que foram os gols. Vai lá nos stories, né? Vai lá, tem muita coisa legal. Inclusive ontem, né, eu tava fazendo as imagens aéreas ontem, né, e eu consegui filmar do alto o gol impedido, né, o Luan, camisa 9, tava impedido, mas se fosse, era o quarto gol aí da partida, era 4-0 ontem. Vai lá, dá uma olhada lá. E parabéns aí à equipe de esporte pela belíssima transmissão, né? Quem tá por aqui, meu amigo? Alcides ou Biancão lá da Casa das Iscas, né? Mandando um abraço aí pra toda a turma da Bravos Core, né? Teve o privilégio aí de estar lá na cidade de Jataí servindo, né? De quinta a domingo, essa equipe, né? Esse projeto que é tão bonito, né? O Bianco, que une força, Ah, se foi participante, eu achei que você estava servindo, né? Ele participou, então, desse projeto, né? É um projeto muito bonito que une força, determinação e principalmente fé, né? Que tem um propósito aí de formar homens de fé, homens de propósito, né? Um projeto aí da Igreja Católica, né? Eu conheço bem pouco o Bravos, mas o pouco que eu conheço através do meu amigo Alex, é um projeto muito bonito que homens que têm aí o propósito de cuidar da família, de ser verdadeiros provedores, de serem verdadeiros sacerdotes mediante a palavra de Deus, devem participar de eventos como esse, né? É o Bravos Core, né? É isso, um evento muito bonito que forjam homens, né? A serem homens de verdade. Newton Júnior, mas a gente tá... Essa é a conversa, Newton Júnior, que homem tem que aprender a ser homem. Tem que aprender. Nós estamos vivendo uma geração de homens fracos, de testosterona baixa, de homens que vê uma situação, né? Onde ele precisa defender, porque o homem, ele é muito mais forte, ele é muito maior do que a mulher, ele precisa defender, ele não entra. Ele fica de braços cruzados. A gente vê isso na internet aí. E eventos como Bravos, né? Que é da Igreja Católica. Eventos como Legendários, que é das igrejas protestantes, que visam através da palavra, né? Mediante a bússola, a Bíblia Sagrada, formar homens de verdade. Eles precisam sim ser enaltecidos. Parabéns, Bianca, por você ter participado. Parabéns. Eu sei que você já carrega um grande princípio, né? Você já carrega esse princípio de ser o provedor da sua casa, de ser o protetor, né? De ser o homem que garante a segurança da sua família, mas você se dispôs ainda a estar nesse ambiente para aprender muito mais. Parabéns, tá? E a todos os homens que se comprometam, né? E se comprometem a estar em eventos como esse, parabéns aí. 10h45, vamos para as últimas ocorrências aqui do nosso programa, o Plantão Policial. Desse final de semana, um incêndio de grandes proporções, atingiu uma propriedade rural localizada às margens ali da BR-364, sentido a Jataí, causando danos em dezenas de hectares aí de vegetação. A ocorrência foi registrada na Delegacia de Polícia Civil. O incêndio aconteceu aí, era por volta das 14 horas. Conforme relato apresentado aqui à polícia, o fogo teria começado após a quebra da cruzeta de um poste de energia elétrica. A ocorrência teria provocado faíscas que atingiram ali o pasto e deram início aí às chamas. O levantamento apresentado aqui no registro aponta aproximadamente 34 hectares de pastagem foram atingidos, além de cerca de 9,14 hectares aí de área preservada, né? Área de reserva, totalizando 43

0: Nosso escritório de advocacia que tem feito diversas vítimas aqui em nossa cidade, né? Vítima perdeu aí mais de R$2.000 no golpe do Pix. A gente fala todos os dias dessas ocorrências aqui. Nesse final de semana, os criminosos teriam utilizado aí como estratégia a promessa, né, da liberação do dinheiro relacionado a um processo judicial, como sempre em todos os casos acontece. Então, de acordo com o boletim, a vítima relatou ter sido procurada pelo WhatsApp, né, que se apresentava como um número sendo do escritório de advocacia que atende ela aí. Durante a conversa, o criminoso teria informado que a vítima receberia ali uma liberação de um suposto auditor judicial relacionado aí a um processo que estaria em andamento aí havia já alguns meses. Na sequência, segundo aqui o relato, a vítima foi orientada a realizar transferências via Pix sob a alegação de que o procedimento seria necessário para que pudesse receber aí o valor do processo. Então, inicialmente foi feita uma transferência de R$1.000 e posteriormente um Pix de R$1.200, totalizando o prejuízo de R$2.200. A vítima só se deu conta aí de que estava caindo no golpe horas depois, então procurou a delegacia de Polícia Civil para registrar aí o boletim de ocorrência. 10h49, para você que acompanha o plantão policial até as 11, Newton Júnior com você por aqui na sua Eldorado.
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0: Meu amigo Alex tá aqui acompanhando o programa, né? Newton Júnior, tava lá servindo, viu? Tava servindo lá no Bravos, né? Parabéns aí, ô Alex, pela iniciativa, parabéns por você tá colocando em prática o seu servir. Homens com propósitos foram também chamados para servir, e servir com excelência. Eu fico tão feliz de ver você tão empenhado, saber principalmente da onde você saiu e para onde você tá agora e para onde você tá caminhando, tá bom? Fico feliz de ver o Senhor ter restaurado a sua vida, a sua família, a sua casa, você se tornado esse homem de propósito mediante a palavra de Deus. Cara, fico tão feliz mesmo, de coração, um forte abraço para você. Para você, para Sussu, toda a turma aí na Nem Bike acompanhando o programa, o Cleison, né, a Pabline, essa família bonita aí que o Senhor te confiou. Obrigado, viu, Alex? Tamo junto. A participação aqui do nosso programa, já eu vou trazer aqui as reclamações, mas antes deixa eu finalizar aqui com essa ocorrência. Situação envolvendo essa aqui toda segunda-feira tem, né, gente? Inclusive nas reclamações aqui. A situação aqui de reclamações, né, concernentes aí a barulho excessivo entre vizinhos terminou com registro policial ali no bairro Popular. O fato foi registrado por volta das 23 horas. Ali próximo a um supermercado ali daquela região do bairro Popular, né? A vítima relatou à polícia que novos moradores teriam se mudado ali para a residência localizada ao lado da casa dela. E desde então ela está enfrentando situações aí recorrentes de barulho excessivo provocado por som, principalmente nos finais de semana, e nesse final de semana não foi diferente. Segundo ela, a situação estaria causando aí transtornos, porque ela trabalha, né, durante a semana, ela precisa acordar cedo, né, e enfim, o alto barulho aí, o excessivo som tem prejudicado aí o seu descanso, né? Então ela procurou a delegacia de polícia civil para registrar essa ocorrência, informou aqui que já teria procurado a proprietária do imóvel alugado, relatado o problema. Conforme consta aqui no boletim, a proprietária teria conversado com os inquilinos, mas a situação não foi resolvida e continua tirando a paz e o sossego dela ali no bairro Popular. Então ela registrou a delegacia de polícia civil. Agora você procura o Ministério Público também, tá? Apresenta essa denúncia no Ministério Público aí, tá bom? Leva os dados da locatária, né? Pede aí para o Ministério Público solicitar para a dona da casa, quem sabe consegue resolver esse problema aí, até tirando esse pessoal daí, né? Porque

0: melhor a sua paz do que a deles, né? Não é assim? Se eles não têm a consciência, então tá aí. 10h52, eram essas as ocorrências aí do nosso fim de semana. Vamos aqui com a participação dos nossos ouvintes aqui no nosso programa Plantão Policial, porque aqui você tem voz, você é ouvido. A sua opinião é muito importante aqui dentro do nosso Plantão Policial.
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0: Vamos lá então, olha, Newton Júnior, sou morador aqui do setor Jardim dos Ipês, quero uma ajuda aí, se alguma autoridade puder, né, nos ajudar a gente aqui no setor Jardim dos Ipês, tem um pitbull aqui que está aterrorizando os vizinhos, né, é, inclusive a gente fica com medo de sair de casa para trabalhar, nós estamos com medo de sair para nós fazermos os nossos afavores. Pedimos socorro, manda para mim, ouvinte, o seu nome só para me agendar aqui. Porque não tem seu nome aqui para agendamento. É, e eu gosto sempre que novos ouvintes participam do programa, eu gosto de agendar aqui no nosso, nos nossos contatos. Então manda seu nome, tá certo? Para mim agendar aqui. É, e segundo, manda o endereço da rua, quadra, para mim poder passar certinho para as autoridades para que esse caso seja verificado. Newton Júnior, a dona Aldenira acompanhando o nosso programa lá na ONG Mão Amiga. Newton Júnior, parabéns pelas suas palavras, né? Eu sou serva também. Dia 24 e dia 27, lá no Emaús, no terceiro encontro em Goiás, do Magnificat. É isso? É isso aí, Aldenira. Vamos servir, porque esse é o maior propósito, servir o próximo, né? É amar o próximo como a nós mesmos. Esse é o mandamento, né? Um dos mandamentos das Sagradas Escrituras. Parabéns aí pelo seu servir. Seu Adilton Honório. Newton Júnior, olha, realmente tem muito homem Nutella. Mas é, não é não, tia Adilton? Tem homem aí com a testosterona baixíssima. Tem mulher aí que a testosterona tá mais alta do que a dos homens. Seu Arno Luiz, meus sentimentos. Perdeu esse final de semana o irmão, né, o Francisco, que acabou falecendo nesse final de semana. O senhor chamou para si e, em nome do plantão policial e toda a equipe da Rádio Dourado, eu quero deixar meus pêsames, as minhas condolências a você, Arno Luiz, pela partida do seu irmão, que o senhor dê aí um bom lugar. A Ider tá ouvindo o nosso programa. Oi, Ider, beijo. Junto com a dona Ieda, né? Estão ouvindo o nosso programa. Newton Júnior, estamos aqui com o rádio ligado. Não perdemos um programa, o plantão policial. A mãe tá cobrando aqui, Newton Júnior. É, verifique essa situação pra gente. Nós mães com crianças com deficiência estamos com um grande problema. É, há mais de um mês ou mais, né, que nossas crianças estão sem frequentar a APAE. Pois tinha uma professora que passou aí num concurso e foi embora para outra cidade. Desde então as nossas crianças estão fora da sala de aula sem concluir as atividades. Faz um apelo aí para nós mães, né? Pois só nós sabemos o quanto é difícil, né, a vida. Ainda mais com uma criança, né, com especialidades. Então, por gentileza, verifica essa situação para nós, né? Nós precisamos aí de uma professora para estimulação, né? A dona Nilva, né, participando aqui comigo, e eu falo em nome de todas as mães, Newton Júnior. Então, beleza, vou verificar essa situação para você e te dou retorno também. Vou verificar junto à APAE aí, tá? Seu Ademir tá ouvindo o nosso programa, tá lá no Rio Verdinho. Eu tô junto, tá uma ventania danada aqui, Newton. Tá, ué, você viu aqui, ó, os ventos de 53 km por hora, né? Muita ventania aí. A você, a dona Edna aí, na região, acompanhando o nosso programa, obrigado. Manda um abraço aí pra nós, viu, Newton Júnior? Nós estamos aqui com a mão na barriga, já doido pra almoçar. Então, que coisa legal. A dona Silvânia também tá acompanhando o nosso programa, tá com o rádio ligado, tá lá na fazenda juntamente com o seu Enilton, ouvindo o nosso programa também. Newton Júnior, estou na escuta do plantão policial todos os dias, eu te acompanho. Você sabe me falar aí se a Caixa Econômica Federal acabou a greve? Não! ainda não temos atualização sobre a greve. Deixa eu só verificar aqui. Peraí. A greve. Deixa eu só atualizar então. Porque na sexta-feira nós não tínhamos novidade. A Caixa tinha reunido aí com os seus representantes reunidos aí para uma decisão. Mas não tinha novidade. A informação é: greve da Caixa Econômica pode chegar ao fim. Pode chegar ao fim hoje, segunda-feira. Funcionários votam proposta. Então, vamos aguardar aí, ó. Os funcionários da Caixa Econômica Federal votam hoje, em assembleia virtual, a nova proposta apresentada pelo banco para tentar encerrar a greve iniciada no dia 10 de setembro. Entre os principais pontos está o Saúde Caixa, com o aumento da mensalidade dos titulares dos valores cobrados de dependentes e do limite de contribuição do grupo familiar. A proposta foi apresentada pela Caixa na madrugada de quinta-feira, dia 17, desde então segue aí no aguardo para a votação. Então é isso, provavelmente pode chegar no fim hoje, tá certo? O Cirlei tá ouvindo o nosso programa, o Cirlei Gonzaga, né, conterrâneo nosso, tá lá em Inocência, no Mato Grosso do Sul, acompanhando a gente, né? Ô Cirlei, tá tudo bem, tá tudo jóia por aí, um abraço pra todo mundo. Pessoal lá na fazenda São José, né, o Francisco, mandou foto aqui. Tá lá, rapaz, tá com a enxada na mão. Eu tô juntando aqui, hein? Ainda tem vaga. Como diz a música que o meu amigo Craquetel canta. Eu tenho medo de enxada, eu tenho medo de foice. É, rapaz, o Craquetel... Você quer essa vaga lá, Craquetel? Bom dia pra você. Bom dia, cara.
2: Bom dia, Newton Rio. Bom dia a todo mundo.
0: Gosta de enxada, de foice?
2: Não, eu gosto de enxada.
0: Da perna inchada do que eu da cabeça também, inchada?
2: Também.
0: Tá certo, o Craquetel já tá aqui preparando o programa, já o Resenha Esportiva que vem na sequência. A dona Nália tá com o rádio ligado lá no bairro Mineirinho. A dona Cleide, Newton Júnior, bom dia, tô ouvindo você, a dona Cleide, né? Ah, o João Gabriel, né? Ô, João Gabriel, lá do MEC. Ah, o jogador, né? Tá acompanhando o nosso programa. Ô, João Gabriel, obrigado aí pela parceria, obrigado aí pela amizade, tamo junto, é nóis, viu, João? Obrigado e parabéns aí pelo jogaço ontem, quase que a gente faz goleada aí em cima do Grêmio Anápolis. Vamos ver aqui, quem mais tá participando? Não, era essa, né? As participações de hoje do nosso programa. A gente agradece imensamente a dona Rosinete, o seu Bruno Pereira, Newton Júnior. Tá tudo bem? Tá tudo bem, seu Bruno Pereira. Ó, o ouvinte mandou aqui pra mim, Newton Júnior, muita perturbação de sossego aqui no setor Almerinda de Resende. Chama a polícia, mas não tá resolvendo, Newton Júnior. Ninguém tá vindo. Tá na rua Maria Pereira Martins, no setor Almerinda de Resende. O pau tá torando lá no final de semana. A vizinhança lá não respeita, não. Essa turma não respeita os outros, não. O bambu tá gemendo lá, como diz o ditado. Vamos passar sua denúncia pra frente aqui pra ver se essa situação seja resolvida, meu amigo. Newton Júnior, Samuca de Jesus, tá lá no Mato Grosso acompanhando. A dona Irene, Newton Júnior, manda um áudio aí. Ah, dona Irene, depois a senhora chama eu no privado, a gente acerta essa conversa aí, tá? Ó, Newton Júnior, perdemos o nosso goleiro, né? Esse do time aí é o meu irmão, né? Pai de 13 filhos, o Francisco. O Arno mandou a foto aqui do Francisco, que era jogador de futebol, acabou partindo desse final de semana. Mais uma vez, os nossos sentimentos, as nossas condolências. Marquinhos, acompanhando. Obrigado, Marquinhos, tamo junto, é nóis. Vem na sequência a turma do esporte. Resenha Esportiva, muita coisa pra falar hoje, hein? Muita coisa legal pra falar hoje. É isso. Bora pra cima, porque o céu é o limite. E amanhã, terça-feira, a gente se encontra de novo aqui às 10 da manhã no plantão policial. Forte abraço e boa segunda-feira, bom início de semana. Tchau, gente.
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0: E vamos juntos rezar com fé, com fervor, profunda confiança, o quinto dia da novena perpétua de Jesus das Santas Chagas. E eu convido você a mandar as suas intenções, 41-3221-6060. Rezemos. Por suas santas chagas, suas chagas gloriosas, o Cristo Senhor me proteja e me guarde. Senhor Jesus, foste levado na cruz, para que por vossas santas chagas sejam curadas as de nossas almas. Eu vos louvo e agradeço pelo vosso ato redentor. Carregaste em vosso próprio corpo os meus pecados e de toda a humanidade. Nas vossas santas chagas coloco as minhas intenções, minhas preocupações, ansiedades e angústias, minhas enfermidades físicas e psíquicas, meus sofrimentos, dores, alegrias e necessidades. Em vossas santas chagas, Senhor, coloco minha família. Envolvei, Senhor, a mim e meus familiares, protegendo-nos do mal. Senhor, ao mostrar vossas santas chagas gloriosas a Tomé e o mandando tocar em vosso lado aberto, curaste da incredulidade. Eu vos peço, Senhor, permita-me refugiar em vossas santas chagas e, por mérito desses sinais de vosso amor, curai a minha falta de fé. Ó Jesus, pelos méritos de vossa paixão, morte e ressurreição, dai-me a graça de viver os frutos da nossa redenção. Queridos filhos e filhas, vamos agora escutar este testemunho e deixar que Deus nos fortaleça na fé e na confiança de que Deus é o Deus dos milagres. Acompanhe.
1: Olá, eu me chamo Maria de Lourdes e o meu esposo Aguinaldo. Somos de Fortaleza, Ceará e mensageiros da Capelinha de Jesus das Santas Chagas. Estamos aqui para agradecer a Jesus das Santas Chagas por uma grande graça alcançada de um terreno vizinho à minha casa que foi invadido por meliantes e eu rezava de joelhos na adoração santíssima. Há 5 anos atrás comecei pedindo que Jesus das Santas Chagas afastassem esses meliantes deste terreno. E graças a Jesus das Santas Chagas, que ele não só afastou eles, como nós conseguimos adquirir esse terreno. Então, graça alcançada, graça testemunhada. Toca o sino, sacristão.
0: E vamos à bênção da casa. Que a vossa divina bênção os acompanhe. Que o Espírito Santo ilumine os seus pensamentos e que seu poder haja por eles em toda parte. Tudo que se encontra nesta casa, os que nela entram, os que dela saem, que Jesus, nas suas santas chagas, nos abençoe e vos preserve do mal, para que nenhuma desgraça se aproxime de vós. O Senhor vos abençoe e vos guarde, que Ele faça seu rosto brilhar sobre vós, que Ele se compadeça de vós e vos dê a paz. Em nome do Pai, do Filho e do Espírito Santo. Amém.
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0: É, 11 horas e 19 minutos, 11:19. Muito bom dia torcedor, muito bom dia desportista que nos acompanha aqui pelo Resenha Esportiva da 91,9. Hoje, segunda-feira, 21 de setembro de 2026, 31 graus nesse momento, vou repetir. 31 graus nesse momento, né? Tá pegando fogo. E outra coisa, tá quente também, tá o Mineiro Esporte Clube, né? A Águia do Sudoeste Goiano, que ontem deu um verdadeiro show no estádio Odilon Flores, né? Um público muito bom também, um público muito bom, gostei do público ontem. O Mineiros que não vinha bem na última partida, ontem no Odilon Flores, o público, olha, encheu o estádio, e tenho certeza que quarta-feira a campanha nossa de 3 mil pessoas, igual eu fiz com a entrevista ontem com o presidente Zé Silvestre, 3 mil pessoas no Odilon Flores na quarta-feira, se Deus quiser e ele há de querer. 11 horas e 20 minutos, programa Resenha Esportiva da sua Rádio Eldorado 91,9 FM, Carlos André, Semi Nascimento, Cractel, Luiz Carlos Zico e a nossa diretora-geral Cleia Gouveia. 11:20, já vou pegar um bom dia dessas feras aqui, porque nós temos muita coisa para falar sobre o Mineiro Esporte Clube, sobre o Campeonato Brasileiro, nós temos muitas coisas para falar no nosso tempo curtinho. Bom dia, Lico.
1: Bom dia, Cractel, bom dia, Semi Nascimento, bom dia, queridos ouvintes, torcedor mequista. Olha, o Mineiros ganhou ontem e os ingressos pro próximo jogo já está à venda, já pode adquirir seus ingressos aí pra quarta-feira. Bom dia a todos.
0: Lico, depois, hora que a gente entrar no assunto Mineiros, você tem o público de ontem?
1: Eu tenho o público de ontem, tem a média de todos os jogos, depois a gente vai passar aí pro nosso torcedor.
0: 11:21, bom dia Semi, que bom ter você aqui no Resenha Esportiva.
2: Bom dia Cractel, bom dia Luiz Casico, bom dia a todos os nossos ouvintes.
0: O Lico tem tudo, essa metamorfose ambulante aqui, essa metamorfose, ele sabe de tudo, ele tem tudo, por isso que é o melhor que nós temos aqui em Mineiros, viu? Não fica com ciúme não.
2: Você entendi. É de outro aí. Não entendi essa metamorfose, o que que ele vai virar?
0: Ele vira uma borboleta, ele sabe tudo do esporte, ele tem tudo anotado, viu? Você não fica com inveja não, aqui nós temos o homem geral, nós temos a metamorfose ambulante aqui, rapaz, é todos nós aqui. 11 horas e 22 minutos, 11:22. Lico, tá chegando uma turma aí que você gosta de falar dessa turma, né? Turma maravilhosa.
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0: 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Alô, doutora Flávia. Só eu, a senhora e o Semi que estamos felizes. O Lico não tá. O meu Santos e o meu Vasco ganhando. Nós ganhamos, doutora Flávia. O Beira também, né, Semi? Ah, o Beira também, né? O Beira
2: tá feliz
0: hoje. É, o Beira tá feliz. E o Delvi também, que mandou um abraço pra você. Mandou
2: pro grande Lico. Companheiro Delvi.
0: Comandante Delvi. Um abraço também. Olha, programa Onda Solidária com a doutora Flávia. Toda sexta-feira, às 11 horas da manhã, aqui, ó, na nossa querida Eldorado. 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
0: 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Ê, Boizinho, você é sensacional, viu, Boizinho? Grande abraço pra você, muito obrigado pela parceria sempre. 11 horas e 28 minutos, eu vou deixar essas feras agora que eles começam a destrinchar tudo, ou você quer ouvir primeiro,
1: Lico? Vamos começar com os gols do Mecão.
0: Ah, então tá bom. 11 horas e 28 minutos, vem aí o super gol, os gols do Mecão, na narração dele.
1: Do Super Carlos André.
0: É, o homem geló. Fala com nós aí, Carlos André.
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0: Clube. Cardoso, camisa 17, uma pancada de perna direita. Cinco, cravado 5 minutos de batalha, primeiro tempo aqui no Ninho da Águia. Cardoso, Mineiros 1, Grêmio Anápolis 0, Craquetel.
1: Olha, Carlos André, 2 minutos atrás, o Mineiros quase marcou com o café pela direita, e agora o lançamento primoroso do Cleiton para o Cardoso. Ele não quis nem saber, na entrada da área, ele bateu cruzado, vencendo o Mateuzinho, 1-0 para o Mineiros, indo a 16 pontos do campeonato da divisão de acesso. Mineiros, alto, peças e posto de Brasil, 3661-24.
0: 16 horas, 7 minutos, placar de 1-0.
2: Bem, meus amigos que estão nos ouvindo, eu vou deixar pro Lico e o Semi comentar esse primeiro gol do Mineiros, que foi um golaço. Antes, um pouquinho, o Café tinha batido cruzado, né, Semi? Por muito pouco, mas passou no pezinho. No lance seguinte, o Cardoso foi lá e completou fazendo um golaço. Semi, Lico.
3: Craquetel, Luiz Carlos Lico, a nossos ouvintes, queridos ouvintes, um abraço a todos. Eu quero aqui, se vocês me permitirem, agradecer a sempre, que alegra muito a nossa cabine, todas as transmissões, né? A presença do nosso prefeito Aliomar, do presidente Zé Silvestre e do nosso vice-presidente, o Diego Carafini, que muito gentilmente sempre passa lá para estar falando com a gente, né? Isso é um motivo de orgulho para a gente, por entender o nosso trabalho e respeitar aqui a 91,9, a pioneira da região. Ontem foi uma tarde extremamente saborosa lá no Odilon Flores, né? O Mineiros Esporte Clube fez uma partida extremamente decente. O MEC jogou muita bola, o MEC ontem fez por merecer não 3-0, mas um resultado muito maior. Mineiros fez uma partida alegre, aonde a nossa torcida saiu de lá realmente feliz por tudo que aconteceu lá. E aqui, sem falsa modéstia, eu posso dizer aos nossos ouvintes que um 3-0 muito bom pro Grêmio Anápolis. Porque 3-0 poderia tranquilamente ter sido no primeiro tempo. Tamanha as chances perdidas, né? E outras defendidas pelo arqueiro do Grêmio Anápolis, mas o Mineiros ontem massacrou desde a saída da bola com 5 minutos. Esse primeiro gol do Cardoso, ele poderia já ter sido gol, né? Na jogada que o Cardoso fez pelo Café, que no meu entendimento a jogada teria que ser lá pelo lado esquerdo com o Matheus, mas ele tinha essas duas opções, grandes opções na verdade, né? Que esse lado direito do MEC ontem jogou muita bola. Então ontem o Mineiros fez realmente uma grande partida, de encher os olhos, jogou igual o time grande e jogou igual a gente está sempre cobrando aqui, a imposição dentro da nossa casa. Ontem o MEC impôs, não deu chance em momento nenhum. Se você pegar os 90 minutos do jogo, em momento algum o time do Grêmio Anápolis teve chance de sair de lá com um placar menor. 3-0, eles podem comemorar.
2: Eu vou destrinchar, nós que estivemos lá, que vimos pessoalmente, eu vou destrinchar com você. Aquela formação com 2 cabeças de alha, ontem, pra te falar a verdade, foi a melhor partida, o Bosco e o Lagoa, porque foi 2 leões de chácara, liberou 2 pontas de lança que jogaram demais da conta. Aquela formação de ontem foi muito boa, não foi, não, Zé?
3: Muito feliz. Eu fiquei preocupado quando você passou a escalação, Théo, dizendo da ausência do Carrijo. Eu fiquei realmente preocupado.
2: Eu também fiquei, não vou mentir,
3: Carrijo,
2: não.
3: O Carrijo é muito importante, não que ele vai deixar de ser importante, ele continua sendo importante pro nosso grupo. Então eu fiquei preocupado, porque é o único jogador que, no meu entendimento, tem uma característica boa, tanto para defender quanto para atacar.
2: Sai muito rápido o ataque.
3: Ele sai, né, rápido, e ele tem bom passe. Ele dá uns passes na horizontal muito bons, né? O chamado facão. E isso é muito bom pro jogo, para fluir. Mas, olha, felizmente, a entrada dos 2 cabeças de área, igual você falou, foi incrivelmente feliz. O Lagoa, esse guri, jogou demais.
2: Nossa, jogou demais.
3: Olha, tanto na defesa, eu não lembro, Théo, nós estávamos lá e você pode também me ajudar, mas eu não lembro de ter perdido uma única dividida. Olha que ele é um jogador pequeno. E ele não tinha bola perdida, Luiz Carlos. O cara ganhou todas as jogadas, ele foi um leão realmente, até eu costumo falar leão de chácara. Ele foi um leãozão mesmo, gigante no meio campo. E o Bosco, uma belíssima partida. Deu chapéu, driblou, deu passe, defendeu. E ontem ficou muito nítido. Bosco pela esquerda, Lagoa pela direita. Exatamente. Isso. Um protegendo o lado esquerdo. Ontem nosso ala esquerda, porque é muito bom jogador e sai demais pra jogar.
2: Tá nos ouvindo, viu?
3: Então um grande abraço pra João Gabriel.
2: João Gabriel tá nos ouvindo,
3: viu?
2: Um
3: grande abraço pra você, meu querido. Então assim, porque no início o João Gabriel, no nosso entendimento, ele era mais um lateral. Porque ele tava chegando agora, ele chegou depois, o campeonato já tinha começado e ele começou a deslanchar. Hoje ele é quase um ponta, Luiz Carlos.
2: Ataca o tempo
3: ontem
2: inteiro.
3: Ontem ele atacou, viril na marcação, muito bom, rápido para descer, tem um bom passe, ambidestro,
2: né?
3: Ambidestro, faz bem as jogadas com a perna direita, às vezes ele engana o adversário porque não sabe para qual lado ele vai sair. Então ontem ele foi um dos melhores. Escolheu o melhor em campo ontem, uma dificuldade gigantesca, porque o lado direito do Mineiros comeu a bola, o João Gabriel jogou demais. A dupla de defesa nossa quase que impecável, salvo no lance na segunda etapa, mas o time do Mineiros ontem foi um time diferente, um time ousado, um time equilibrado, um time que tinha posse da bola, um time que sabia a hora certa de mudar a jogada de lado, e sobretudo o time Mineiros foi um time paciente.
2: Foi.
3: Porque o gol não saiu, o tempo foi passando, mas o Mineiro jogou com inteligência. Nós estávamos preocupados com o 1-0, mas com o passar do tempo nós fizemos o segundo gol, fizemos o terceiro gol, né? Numa felicidade gigantesca nossa, eu e o Theo acabamos de falar
2: isso.
3: Do Jefferson, né? Que ele ele estava merecendo já por tanto trabalho o gol, e ele foi feliz e fez o gol, levantou a galera, todo mundo abraçou, pelo visto um cara muito querido, né?
4: E se eu soubesse que ele fazia gol e dava aquela salto mortal, já tinha feito uns trabalhos
2: pra
4: fazer
2: mais gol. Quem que é o brasileiro?
4: É massa demais.
3: É o do Santos, hoje que é do Palmeiras, o Rony.
4: O Rony faz aquilo.
2: Lembra do Euler, filho do vento,
3: eu acho perigoso.
2: Hoje eu vou mudar um pouquinho, hoje vou mudar o cronograma um pouquinho, hoje nós vamos dar nota, mas eu queria que você falasse, ontem na transmissão você falou uma coisa que eu fiquei pensando e foi verdade.
4: Hotel, antes lá, solta mais um gol aí, que senão...
2: Peraí, deixa que senão você me corta o meu raciocínio aqui, esse gol se não der, a gente solta ele depois. Mas Semi, deixa eu te falar uma coisa pra você aqui. O que você me fala a respeito das mudanças que o treinador fez ontem, em que você se agradou demais da conta? As mudanças ontem foi, o ponto ideal.
3: Foi muito feliz as mudanças. É isso que nós estamos cobrados. O elenco, ele tem que rodar, porque um grupo não pode ser feito só de 11, 12, né?
2: Não pode.
3: E ontem, por exemplo, pra gente destacar isso, o Fernandinho, que era titular até então, ontem ele nem entrou.
2: Isso é que eu queria te lembrar. Nem entrou.
3: Ele nem entrou. Então, isso é a importância do grupo. E quando esses meninos entraram, agora o Wesley, Theo, ele tem que entrar no segundo tempo.
2: Tem um jogador que o Lico tem falado, que ele acabou com o Mac ano passado, ele entrou ontem e entrou bem. O Pagode, Lico, entrou bem na partida.
3: Ele entrou feliz. Ele entrou lá na ponta direita, deu drible, puxou contra-ataque.
4: Você viu a entrevista dele no final?
3: Eu achei sensacional a entrevista.
2: E o Wesley, como entrou bem o Wesley?
3: Extremamente bem, né? As mudanças felizes, o Jefferson fez gol. Todas aquelas pessoas. O Mica entrou bem. Não. A gente fala do potencial do Mica, né?
2: É.
3: O Mica marca forte. Inclusive, Mica, pra você e pro Luan.
2: Não perdeu uma bola o Mica ontem, viu?
3: Um abraço pra vocês dois. Que Deus continue abençoando vocês, abençoa a família de vocês. Se vocês me dão essa oportunidade, eu quero aqui convidar a comunidade da Mevan. Nessa quinta-feira, né, nós vamos ter o batismo desses dois meninos lá na igreja. Vai ser uma noite linda. Nós estaremos lá presente pra abraçar vocês. A gente vai estar tão feliz quanto vocês.
2: Lico.
4: Pode tocar aí, já até esqueci o que eu ia falar.
2: É o seguinte, Semi. O Mica ontem.
4: Ah, eu queria falar assim: o Mica, ele supera a técnica pela raça.
2: Grande.
4: Então,
2: grande.
4: Assim, ele supera demais a técnica.
2: Ele é muito forte.
4: Ele não tem uma técnica como o Café, mas a raça dele é insuperável.
2: Só pra lembrar, o Mica não perdeu uma bola ontem. Uma bola. Na hora que ele entrou, ele não perdeu uma bola.
3: Quando iniciou o torneio, eu comentei com o Diego Carafini. Falei, se viesse um olheiro aqui no Mineiros hoje e pegasse um desses atletas, o Mica seria um dos indicados. Sabe por quê?
2: Pela ele tem muita
3: condição
2: força,
3: física
2: cara.
3: Dele. Ele é sensacional. Ele tem uma força absurda.
2: 11 horas e 38 minutos, segundo gol do Mineiros aí pelo Carlos André. Fala com nós aí, Carlos André.
5: Placar de 1-0, vem João Guilherme para a equipe do Mecão. Levantamento!

0: grande área com a perninha direita, marca o segundo agora. Mineiros 2, Grêmio Anápolis 0, Cracel.
1: É o último lance do Mineiros, ele bateu, o goleiro pegou agora, não teve como. Mas olha, Carlos André, paradinho pra água. Mas deixa eu te falar uma coisa pra você e pros nossos ouvintes. O que esse João Gabriel joga, Semi? Ele fez uma partida, um primeiro tempo muito ruim, se eu não me engano, contra o Goiânia. E o segundo tempo, e depois disso ele subiu demais de produção. O que joga esse João Gabriel é uma enormidade. E pra acabar de completar, Semi, pra você falar.
2: Olha, 11 horas e 39 minutos, eu já emendo já o terceiro gol aqui também. Deixa eu ver se eu já emendo o terceiro gol.
0: É campo de ataque.
3: Acabou.
0: Lagoa, acabou onde?
3: Acabou o primeiro tempo entre Morrinhos e Rio Verde, 0-0.
0: Olha, o Jefferson vai marcar. Gol!

0: marca aos 45. 45 do segundo tempo, Jefferson marca. Agora, Mineiros 3, Grêmio Nápoles 0, Craquetel.
1: 11:40, semi-ligo, vocês viram aí os três gols do Carlos André. É, e aquele que nós queríamos tanto que Deus pudesse abençoar ele, continua abençoando, que é o Jefferson, fez um golaço. E nós temos falado aqui, Semilico, que muitas das vezes o Jefferson não é pancada, é bola. Se ele dá aquele tapa que ele deu ontem lá em São Luís, a bola que estourou no travessão, ele tinha feito o gol. Ei, Jefferson, que alegria, Lico e Semi.
2: Olha, Semi, eu falei assim que torcia e poderia ter feito umas orações pra ele fazer vários gols, mas só que o que ele faz, você sabe que tem um jogador do Internacional, é jovem ainda, né? Fez um gol daquele, deu aquele salto, caiu, machucou o joelho, né? Então, assim, cada um, ele deve estar bem preparado pra fazer aquilo lá, mas eu acho legal, eu acho bonito quando o Rony fazia, vários jogadores fazem isso aí. Então, assim, eu, todo mundo torcendo pra ele, e no final ele é muito emocionado, né? De fazer aquele gol, porque ele perdeu muitos gols, né? Mas e aí fazer um gol daquele lá, fechar com chave de ouro, foi muito legal.
1: Eu só quero falar pra você, meu público, professor Everton me chamou e falou assim: deixa eu te falar uma coisa pra você, eu tô feliz com esse menino fazer o gol, que foi eu que trouxe ele pra cá. Você sabe quantos gols na temporada? 10 gols na temporada, é porque ele não tava acertando, isso é um monstro jogando, e eu gostei do Jefferson ontem.
3: O Jefferson, eu acho que ele tem as características do Wesley, né? Ele é jogador de segundo tempo,
1: é,
3: né? Ele
1: eu
3: entra,
1: acho que tem que ser.
3: Ele tem força demais, né? E assim, Théo, você convive lá dentro do campo, né? Diferente, o Luiz Carlos convive lá dentro de campo, muito mais do que eu possa falar a respeito da individualidade desses atletas, porque nós precisamos entender, por exemplo, eu sou pai, eu sou avô, então a gente tem uma sensibilidade para a família da gente, para os amigos da gente, aquelas pessoas que vivem perto da gente. Então nós precisamos entender, o atleta é apenas um profissional de uma determinada
1: área. Ser humano,
3: área.
1: Né? Ser humano.
3: Ali tem um ser humano, e ali ele tem dificuldades, ele tem dor, ele tem as suas necessidades, ele tem a sua família, então tem todo um universo atrás dessa pessoa, desse atleta, né? Então a gente precisa entender melhor as características de cada um, como é que é cada um, como é que ele está vivendo, quais foram as condições que trouxeram ele aqui para a nossa cidade. E a gente fica muito feliz, nós estamos aqui, eu até comentei lá com um parceiro, falei, cara, não é fácil ser comentarista, não é fácil ser repórter, não é fácil ser narrador, não é fácil fazer parte da imprensa, quando a gente, antes de qualquer outra coisa, nós somos torcedores do menino.
1: É verdade. Doentes.
3: Né? Nós somos torcedores, nós estamos ali para torcer para nossa equipe, nós estamos ali, é claro, que para fazer os comentários dentro do que a gente vê, nós não estamos ali para inventar ou falar algo que não é verdade, então nós estamos aqui para falar a verdade, mas nós entendemos o coração dessas pessoas. Porque normalmente o jogador de futebol é um ser humano, um homem jovem, né? Ou uma mulher jovem. Então são pessoas jovens, na maioria das suas vezes, são pessoas ainda em formação. Então a gente não sabe, é preciso entender. E a torcida do Mineiros abraçou esse menino. Tanto é que não foi uma emoção só por parte dele, Luiz Carlos. Foi uma emoção nossa, foi uma emoção da torcida, foi uma emoção da comissão,
1: do
3: banco de reserva. E aquilo lá demonstra que o time do Mineiros é um time unido. Isso é tão fundamental. E assim, pena que nós começamos esse campeonato tão mal. Porque ontem, Craquetel, você estava lá dentro e você viu que partida genial que o Mineiros fez.
2: Alan Nascimento. Se você fosse o treinador do Mineiros, misturei Semi com o Alan Jorge. No próximo jogo, você tiraria o Goiano e colocaria o Carrijo ali para fazer o 4-4-2? Ou você manteria o Goiano e tirava o Bosco e colocava o Carrijo?
3: Olha, eu voltaria com o Carrijo, porque eu acho que é uma questão de lógica.
1: Uhum.
3: Então nós estamos jogando dentro de casa. Se eu fosse o treinador do Mineiros, eu voltaria com o Carrijo automaticamente, né? Mas assim, se você for analisar friamente
1: o jogo
3: de ontem, é intocável.
1: Intocável.
3: O time do Mineiros é intocável. Melhor partida, mas assim, Luiz Carlos, não foi, foi um pouco melhor, não.
1: Foi.
3: O time do Mineiros foi gigantemente o melhor.
1: Ah, tá nem
3: O time do Mineiros ontem foi um time produtivo. Se o Craquetel nos chamar aí agora e falar assim, dê nota, eu acho que a menor nota é do goleiro. Porque ele não participou do jogo.
1: Ele não jogou. E tem uma coisa que o Lico tá falando, é tão bom o Lico falar desse jeito, você sabe por quê? Vou te falar por quê. Porque o Matheus, Lico, ele não jogou como extremo. Ele jogou como quarto homem do meio de campo, fechando o lado esquerdo do Mineiros pra liberar o direito.
3: Isso no primeiro tempo.
1: Isso no primeiro tempo. No segundo tempo, o que é que o homem fez, Lico? Falou pra ele, larga aqui e vai jogar. Aí ele destruiu. destruiu.
3: Muito.
1: Eu penso que ele não tira, e vou te falar ali, eu acho que ele não mexe no time, porque o Carrijo tá sentindo uma dor ainda. E para um jogo decisivo, onde pode ir a 19 pontos, pode ser que ele não mexa, né?
3: Dependendo do tamanho da lesão, quando você fala da lesão dele, eu acho que quarta-feira ele vai continuar sem condição.
2: O ouvinte, né, torcedor mineirense, na quarta-feira eu percebi ali que o Carrijo, ele não treinou na quarta, e uma canela dele tava diferente, tava meio avermelhada, e aí na quinta ele trabalhou, na sexta ele já não trabalhou. Então eu acho que esse problema dele não é muito simples, não. Deve ser um problema, a gente não conversou ainda com o João Pedro, até vou até mandar um áudio aí pra perguntar pra ele como tá a situação do Carrijo, mas o Carrijo eu acho é bem capaz que para essa próxima ele não deve voltar, não.
1: Na minha época chamava-se tendinite, 11 horas e é difícil de voltar, a inflamação do osso ali, ó, do osso da tíbia ali, perto do perônio.
2: Uai, vamos passar a rodada ou depois?
1: Depois, deixa eu chegar aqui no Carlos André, que ele fala bem rapidinho de Start Goiás, Vila Atlético, fala com a gente aí, Carlos André.
4: Aquele forte abraço para você, Luiz Carlos Lico, Cracktel, Seminascimento, e aquele abraço especial a toda a torcida do Mecão acompanhando Resenha Esportiva desta segunda-feira, 21 de setembro. Eu começo destacando o Goiás Esporte Clube vira-vira, né? O Goiás venceu o Avaí pelo placar de 2-1 de virada na tarde de ontem, domingo, pela 29ª rodada da Série B. Daniel Penha abriu o placar para o time catarinense no primeiro tempo, mas na etapa final, Cadu Souza e Jean Carlos garantiram a vitória goiana no estádio da Serrinha. O Goiás agora chegou aos 42 pontos e vai pulando para o décimo lugar. O Avaí permanece na zona de rebaixamento, na 17ª posição com 30. Na rodada que vem, clássico para as duas equipes, hein? O Verdão recebe o Atlético sábado às 18h30 na Serrinha. Já o Leão visita o Criciúma domingo às 11 horas da manhã lá no Heriberto Rilse. Destaque para o Vila Nova, André Luiz celebra mais um gol decisivo pelo Vila. Inclusive, né, segundo ele, claro, o melhor momento de sua carreira. André Luiz decidiu de novo. O atacante, que tem atuado como homem de referência no ataque do Vila Nova, garantiu a vitória por 1-0 sobre o América de Minas

0: conseguimos dominar o adversário dentro daquilo que planejamos como jogo. Teríamos a posse, mas precisaríamos ter calma e aproveitar as chances criadas. Lamentamos, pois de fato deixamos 3 pontos para trás. A classificação em primeiro, Vila Nova, 51 pontos. Em segundo, Fortaleza, 51. Em terceiro, Novo Horizontino, 50. Em quarto, Juventude, 50 pontos. Em quinto, a equipe do Criciúma, 47. Em sexto, Atlético, 46 pontos. Né? O Dragão está lá na sexta posição. Em sétimo, CRB, 45. Oitavo, Operário, 44. Em nono, Sport, 44. Em décimo, Goiás, 42. Décimo primeiro, São Bernardo, 41. Décimo segundo, Atlético, 41. Décimo terceiro, Cuiabá, 40. Décimo quarto, Náutico, 38. Décimo quinto, Ceará, 35. Décimo sexto, Botafogo, 32. Aí na zona do rebaixamento, em 17º, Avaí com 30, 18º, Londrina, 28, 19º, América de Minas, 17, em 20º, a Ponte Preta soma 13 pontos. Portanto, Vila Nova 1, América de Minas 0, Ceará 2, Novo Horizontino 1, São Bernardo 1, Atlético aqui de Goiás 0, Sport 2, Juventude 1, Atlético 1, Botafogo também. Ponte Preta 1, CRB 0, Goiás 2, Avaí 1, Londrina 1, Fortaleza 2. Aí vamos ter para fechar essa rodada a partida do Cuiabá, né? Hoje, dia 21, Cuiabá recebe o Náutico às 21h30 lá na capital mato-grossense, na Arena Pantanal. Criciúma e Operário também hoje, 19h30, lá no Heriberto Hilsen, na cidade de Criciúma, Santa Catarina. Eu volto amanhã, terça, com mais esportes aqui no Resenha.
1: São 11h50. Felipe, tá chegando uma turma boa aí, ó, que fala com a gente.
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1: São 11h51, 11h51, vamos ouvir aqui agora, porque tem um pessoal aqui para falar com a gente, né? Vê se vai dar tempo desse pessoal falar com a gente aqui. Tem que dar tempo aqui primeiro, que é o seu Hélio, né? Um abraço pro seu Hélio, né? Tá lá, um abraço pro Semi, pro Lico.
2: Um abraço,
1: né?
2: Seu Hélio.
1: Divino Espírito Santo. Um abraço, seu Hélio. Olha, tá, deixa eu ligar o microfone aqui, senão o Semi não fala. É o Francisco, da São José. Fala aí, Francisco.
3: Bom dia, Craquetel.
1: Bom dia.
3: Bom dia. Dia. Luiz Carlos, ligue a todos do Resenha Esportiva. Tô ligadinho aqui. E feliz demais, ó, o Maczão com 3-0, Flamengo 2-1, passa pro Aika Luiz Carlos, sofrendo
1: não.
3: Aqui, só fico com raiva, o quê?
1: Tem jeito não, menino.
3: Porque aqui na fazenda o trator é verde.
1: E é mesmo, é verde.
2: Um abraço,
1: felicidade, Camilo, dele é trabalhar no trator verde.
2: É, o Gessimar, o Jacá, fala com a gente aqui também, fala aí, meu camarada, trator verde.
4: Bom dia, Linco.
2: Tia.
4: Bom dia, Craquetel.
2: Bom dia.
4: Bom dia, Samir.
2: Bom dia.
4: Na paz, meus amigos.
2: Na paz.
4: Tá tudo bom.
2: Amém.
4: Rapaz do céu. Esses atacantes nossos aí matam a gente do coração, hein?
2: Mas por quê, ué?
4: Perde gol demais.
2: Guardamos 3.
4: É. Mas tá bom, 3-0 tá bom. Tô na escuta, viu?
2: Um abraço.
4: Abração pra vocês.
2: Ah, um abraço.
4: Bom programa.
2: Bom pra todos nós, bom almoço pra todo mundo aí. Os atacantes nossos ontem foi show de bola. A doutora Flávia tá comemorando aqui. Vascão saiu da zona.

0: zona do rebaixamento. Doutora Flávia, o meu Vascão e o Vascão da senhora e o meu Santos e do Semi, nós somos incaíveis, incaíveis, viu? Meu grande amigo Pastor Joel tá aqui pra falar com a gente. Fala, pastor.
1: Muito bom dia, meu grande amigo Lico. Grande palmeirense. Opa! O negócio é o seguinte, hein, Lico? Acabou, já era, viu?
0: O que, pastor?
1: Não conta mais. Agora nós vamos ver o nosso Flamengo, né? Dia, meu grande amigo craque, Tel.
0: Dia, pastor.
1: Segue o líder, né, Tel?
0: Segue o líder.
1: Nós somos líder. Líderes já, né? Graças a Deus.
0: Pé frio grande da porra. Grande líder.
1: Também bom dia aí ao Semi, né?
2: Bom dia, pastor.
1: Parabéns aí, Semi, parabéns, craque Tel, parabéns, Lico, parabéns, Carlos André e todos aí que faz parte aí dessa equipe, né? Nota mil aí.
2: Muito obrigado.
1: Equipe do programa Resenha Esportiva, Rádio Eldorado.
0: Obrigado.
1: De parabéns aí, ó, pela transmissão ontem. Também nossos jogadores aí que jogaram demais ontem. Eu não pude ir ontem porque estava trabalhando, mas quarta-feira estamos lá, viu? Parabéns, Mecão. Rumo ficar na segunda divisão.
0: Muito obrigado, meu amigo Pastor Joel. Vai ficar na segunda divisão, sim. Meu amigo Ronildo, fala com a gente aí, Ronildo.
3: Bom dia, meu amigo Craque Tel.
0: Bom dia.
3: Eu não
0: bom
3: falei
0: dia.
3: Pra vocês que eu ia ver a vitória.
0: Falou
3: do
0: mesmo.
3: MEC ontem.
0: O Lico mandou isso.
3: Deu o que eu falei. E a vitória do Flamengo.
0: Ah.
3: Então tô muito contente
0: com
3: a vitória
0: aí.
3: Do MEC e a vitória do Flamengo, né? Né, Craquetel?
0: É verdade.
3: Flamengo, né?
0: Nosso somos
3: Flamengo
0: nós.
3: Vai chegar lá, né? Nosso
0: vamos
3: Flamengo
0: chegar.
3: Vai ser o campeão, né?
0: É verdade.
3: Se Deus quiser.
0: É verdade.
3: Um abraço pra vocês dois.
0: Amém. Tem um galo bonito cantando aí, viu? Tem um galo bonito. Bom dia, Lico.
2: Fora desse galo.
0: Bom dia, Semi. Ganhar a quarta embala, ele tá falando, é o Pina, viu? Tá falando, pena que começou muito mal o campeonato, ele tem razão, Pina, um abraço pra você.
2: Um abraço, Pina, um abraço aí pra você, pra Zélio, pra todo mundo, pra Giovana.
0: E aí,
2: o Pina, viu? Amigo de toda hora, ouvinte assíduo da nossa emissora, obrigado, Pina, um grande abraço.
0: Grande abraço, tem o Wagner aqui, que é amigo do Lico, amigo nosso, bom dia, meus amigos, Lico, Semi, Craquetel. Todo time estão de parabéns, jogaram muito, perdemos muitos gols pela ansiedade, mas o mais importante é os 3 pontos. Só não entendi porque ele não colocou o Feijão no jogo de ontem. Talvez o Semi possa explicar, talvez o caso do Feijão é o mesmo caso do Fernandinho, é o mesmo caso do Fernandinho, né? Que entrou lá em São Luís, o Feijão não entrou bem, é o mesmo caso do Fernandinho, aí o cara não coloca, Semi.
2: Olha, eu vou ser sincero aqui com o nosso ouvinte, Wagner, um abraço pra você, meu querido. Eu vou usar um adjetivo aqui que eu acho que é o mesmo pensamento que o treinador tem. Me perdoe a minha sinceridade, mas para ser jogador profissional de futebol tem que haver dedicação. Sem ela você não consegue o seu espaço.
4: É verdade também, né? O Feijão sempre machucado, né? Ele jogou pouco, né? Então de repente ele ainda não tá ainda apto aí para fazer uma partida e os outros às vezes tá melhor em forma, né?
2: Não tenho dúvida disso.
0: Bem rapidinho aqui, deixa eu ver se dá pra ouvir meu amigo Claudinho Brega, nós estamos com o tempo bem em cima, não sei se dá pra ouvir.
4: E o Newton Júnior, quem é que ele mandou?
0: Tem o Newton Júnior também, tem o Newton Júnior também, deixa eu ver o Newton Júnior aqui. O Newton Júnior mandou um áudio pra nós aqui, tô esperando rodar aqui, se não dá pra rodar hoje o áudio do Newton Júnior, ciclista não é obstáculo, amanhã, Lico, amanhã a gente roda esse áudio do Newton Júnior aqui, ciclista não é obstáculo, ele faz parte do trânsito, muito boa essa rodada do
4: eu vou
0: do
4: salvar ele aqui, amanhã a gente coloca
0: tá
4: aí.
0: Tá certo. Semi, eu queria que você falasse mais ainda do Mineiro Esporte Clube e que gostaria bem rapidinho, que nós sempre tá estourado aqui, que você desse nota do goleiro até o 11, vamos falar assim, e os que entraram, bem rapidinho.
2: O nosso tempo tá estourado por conta do programa eleitoral gratuito, e infelizmente, principalmente na segunda-feira, a gente demandaria um tempo maior pra, né, a gente tá podendo falar do Mineiro Esporte Clube. Então eu vou dar nota, Théo, aqui pro setor.
0: Sim.
2: Porque ontem o nosso time foi um time quase perfeito, né? O Mineiros fez a melhor partida, há tempos que a gente não viu o Mineiros jogar um futebol tão refinado, um futebol de tanta dedicação, um futebol de controle de bola, um futebol onde os 3 setores do campo estavam bem servidos, né? Então assim, o nosso goleiro ontem, ele não participou do jogo, mero espectador, ele só serviu para repor, ele não fez uma única defesa. O lateral Café jogou demais, o lateral esquerdo, o João, jogou demais, o miolo de defesa também jogou um futebol fino, com muita segurança, né? Então a nota da nossa defesa ontem é pelo menos um 7, 7,5. O meio campo quase que perfeito, esse Lagoa, um guerreiro, um batalhador. O Bosco ontem, sem dúvida nenhuma, fez a melhor partida que ele já jogou aqui, enquanto ele vestiu a camisa do Mineiro Esporte Clube. Os dois meias nossos, jogou muita bola, principalmente o Cleiton, aquela inversão ali a 5 minutos do primeiro tempo, ele fez uma inversão sensacional, lançando o Cardoso na ponta direita, ali foi abriu as portas,
0: gol,
2: né?
0: A
2: hora que abriu as portas foi o primeiro gol do Mineiros. É, o Matheus também fez uma partida brilhante. Você alertou ainda que o posicionamento do Matheus ontem era mais de compor o quarto homem do meio-campo para evitar as descidas do lateral direito do Grêmio Anápolis, né? Então o nosso meio-campo esteve extremamente produtivo. A gente não, nós não tomamos em momento algum, momento em nenhum do jogo, Luiz Carlos. Nós não tomamos nenhum contra-ataque. Não, então o time do Mineiro estava coeso, o time do Mineiro estava ontem decidido realmente a vencer o jogo. E o nosso ataque perfeito, perdemos gol, perdemos, mas nós fizemos 3 gols, é o que importa, o que importava era os 3 pontos, um jogo de 6 pontos, saímos vencedor. Então a nível geral, a nota do Mineiros ontem é 8,5.
0: 8,5. Lico, um abraço e até amanhã, até às 19h com um super programa aqui na 91,9, Lico.
4: Um abraço para você, Cracktel, Semi Nascimento, nosso querido torcedor, 20 a 91,9, voltarei às 19 horas com o Rancho Sertanejo.
0: Olha, Semi, um abraço para você e amanhã aqui de novo pra gente falar mais coisa do Mineiros, porque quarta-feira nós temos aí a campanha 3.000 no Odilon Flores, não é isso?
2: Se Deus quiser, ontem você já fez essa chamada e nós esperamos o nosso torcedor lotar o Odilon Flores, o Mineiros repetir essa partida que ele fez ontem, né? Sensacional. Vamos lá, gente, vamos todo mundo junto para fazer com que o Mineiros seja cada vez mais forte. Um grande abraço, Theo, Luiz Casa e nossos ouvintes.
0: Grande abraço, muito obrigado. Vem aí o programa eleitoral gratuito. Amanhã estaremos aqui de volta às 11h15, se Deus quiser e ele adquirir.

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2: A Hora do Recado agora são 12:27. 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Olha, procura-se emprego, Lindomar. Ele é casado, sem filhos, procura serviço, procura trabalho em chacras e fazendas como caseiro. Telefone para contato 649-9655-8660. A Zélia é casada, sem filhos, está à procura de serviços em chacras e fazendas, também serviços gerais. Telefone para contato 649-9973-6438. O Joelson procura serviços em chacras e fazendas como caseiro. Telefone contato 649-9324-4070. Thales é casado com filho, procura serviços em fazendas, possui experiência com gado e também ele mexe, trabalha com trator. Telefone para contato 649-9601-4462. Marcial é casado, procura serviços em chácaras e fazendas como caseiro ou granja. Possui experiência. Telefone para contato 649-9934-9772. Olha, vagas de emprego, Claudenir, procura-se babá para buscar filha na escola. Mais informações, entrar em contato no número 649-9321-6362. Utilidade pública, o Hélio Nunes da Silva perdeu uma carteira de couro marrom contendo todos os seus documentos. Quem encontrou ou vier a encontrar, deixar aqui na portaria da Rádio Eldorado. Gratifica-se. Hermes dos Santos, ele perdeu a chave do seu carro com o cabo preto, juntamente com as chaves de sua casa. Quem encontrou ou vier a encontrar, deixar aqui na portaria da Rádio Eldorado FM ou entre em contato pelo telefone 649-9991-2753. Olha, foi deixado aqui na recepção da rádio um molho de chaves com o chaveiro do Mickey. O proprietário pode retirar aqui na recepção, horário comercial. 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E assim fechamos, finalizamos a primeira edição da Hora do Recado. Volta em sua segunda edição logo mais, às 16:54, no Entardecer no Sertão, com Gilmar Silva.
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2: Olá, boa tarde. Está no ar mais uma edição do Jornal Eldorado. Hoje é segunda-feira, dia 21 de setembro do ano 2026. Eu sou o Carlos André, a direção executiva de Cléia Gouveia. Confira agora, no Jornal Eldorado, as principais manchetes da edição de hoje.
4: Confira os destaques da edição de hoje.
2: 38% das mulheres com deficiência já sofreram violência doméstica, aponta data Senado. Primavera deve trazer temporais e chuva de granizo aqui para o estado de Goiás. Alerta Cimego. Estes e outros destaques você acompanha aqui e agora, no Jornal Eldorado. Em mais uma semana de muitas informações, integrando Mineiros, o Sudoeste Goiano, Goiás, o Brasil e o mundo, através da notícia.
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2: Olha, mais de um terço das mulheres com deficiência no Brasil, 38%, afirma já ter sofrido violência doméstica praticada por homens ao longo da vida. O percentual corresponde a aproximadamente 1,1 mil das 2.828 mulheres com deficiência entrevistadas na Pesquisa Nacional de Violência contra a Mulher, realizada pelo Data Senado, em parceria com o Observatório da Mulher contra a Violência. O índice é superior ao registrado entre mulheres sem deficiência, de 28%. Entre as entrevistadas com deficiência, 19% disseram ter sofrido algum tipo de violência nos 12 meses anteriores à pesquisa. Em 69% desses casos, as agressões se prolongaram por mais de um ano. Esta é a primeira edição do levantamento que permite identificar especificamente as mulheres com deficiência. Ao todo, foram entrevistadas por telefone 21.641 brasileiras com 16 anos ou mais, entre 16 de maio e 8 de julho de 2025. As mulheres com deficiência representam 13% da amostra, percentual que corresponde há uma estimativa de 11,7 milhões de brasileiras. Com informações do Diário da Manhã. E olha, o calor deve marcar o último dia do inverno em Goiás. Nesta segunda-feira 21, uma massa de ar seco mantém as temperaturas elevadas e reduz a umidade relativa do ar em várias regiões do estado. De momento aqui, né? Só para você ter uma ideia, 32 graus, isso mesmo, 32 graus aqui nos estúdios Helena Paniago. Aragarças, no oeste goiano, pode chegar aos 39, enquanto Porangatu e São Miguel do Araguaia e no norte tem previsão de 38 graus. Em Goiânia e na cidade de Goiás, os termômetros podem alcançar 37 graus. Agora meio-dia e 36. Destaque para nossa capital Goiânia, Libório Santos. Mais uma semana. Seja bem-vindo com as informações da nossa capital também do interior. Boa tarde.
5: Muito boa tarde para você, Carlos André. Boa tarde, ouvintes do Jornal Eldorado. Eldorado FM 91.9, Mineiros. Nós estamos de volta de Goiânia com as principais notícias do dia. Empregados fixos fazem bicos para complementar o orçamento familiar. Menino de 4 anos e pai morre afogados em lago. Saiba utilizar o ar-condicionado nesse calor e economize energia e dinheiro, hein? Eu sou Libório Santos. Hoje é dia 21 de setembro, segunda-feira, e esses são os nossos destaques. A chegada da primavera deve provocar mudanças nas condições do tempo em Goiás nesta semana. Uma frente fria que avança no centro-sul do país deve influenciar o estado entre terça e quarta-feira, aumentando a possibilidade de pancadas de chuvas em algumas regiões e alterando o cenário de calor dos últimos dias. A nova estação começa oficialmente amanhã. Olha, com o calor beirando os 40 graus em várias regiões do estado, muitas pessoas apelam para o uso do ar-condicionado para amenizar a situação, né? Às vezes, muito calor até de noite. Mas é importante adotar algumas medidas para economizar energia e, claro, também o seu bolso. Para tanto, Marcos Aurélio Silva, executivo de leitura e faturamento da Equatorial Goiás, dá algumas dicas importantes. Aliás, outro dia falamos aqui, né, de economia com a geladeira. Hoje o destaque é para o ar-condicionado e o chuveiro.
6: A outra dica é quanto ao equipamento de ar-condicionado. Ajuste a temperatura para 23 graus ou mais. Nessa época, temperaturas mais baixas do que isso podem não ser alcançadas. Esse equipamento vai funcionar o tempo todo em potência máxima e o gasto de energia vai ser muito grande. É muito importante também fazer anualmente a verificação, a limpeza do seu aparelho de ar-condicionado. Acumula sujeira interna no equipamento e essa sujeira também faz o equipamento gastar mais energia. Então, chame o seu técnico de confiança para fazer a limpeza do seu equipamento e também faça mensalmente a limpeza do filtro do ar-condicionado. E uma outra dica é quanto ao uso do chuveiro elétrico. Lembre de ajustar a posição para a posição verão ou diminuir a potência do chuveiro. Nessa época, a água fica mais quente e muitas vezes é até possível deixar esse equipamento desligado. Isso também traz uma boa economia na conta de energia.
5: O corpo da criança de 4 anos de idade que desapareceu após a canoa que estava a virar no Lago das Brisas em Buriti Alegre, região sul de Goiás, foi encontrado na manhã deste domingo e resgatado pelos bombeiros. O menino caiu no lago junto com o pai no final da tarde de sexta-feira. O homem foi encontrado morto na manhã de sábado a cerca de 20 metros de profundidade. A busca por uma segunda fonte de renda deixou de ser uma alternativa pontual para ser parte da rotina de milhões de trabalhadores nas grandes cidades brasileiras. Pesquisa realizada pelo Instituto Cidades Sustentáveis mostra que 61% dos entrevistados fizeram algum tipo de atividade extra nos últimos 12 meses para complementar ou obter renda. O índice subiu 5 pontos percentuais em relação à rodada anterior, quando era de 56%. A causa é que o salário não está sendo suficiente para cobrir os gastos. O crescimento dos chamados bicos ocorre mesmo num cenário, né, no qual os indicadores oficiais de trabalho apresentam melhora. Segundo o IBGE, o rendimento médio real habitual chegou a R$ 3.762 no trimestre encerrado em julho de 2026. A taxa de desocupação ficou em 5,3% no mesmo período. O município de Rio Verde se consolidou como sendo o segundo maior produtor de milho do Brasil. O maior produtor é Seu Riso, no Mato Grosso. Olha, esse ano, quando o assunto é o clima, há muita incerteza no campo devido ao El Niño, né? Em algumas regiões do estado, principalmente no extremo sudoeste, já tivemos chuvas volumosas. Isso fez com que a FAEG e a ProSoja apresentassem junto à Agrodefesa um pedido para que fosse antecipado o fim do vazio sanitário, antecipando assim o período para o plantio da soja. O pedido foi atendido. Lucas Lopes, assessor técnico da FAEG, destaca o porquê dessa antecipação.
7: Essa antecipação para o dia 20 de setembro para a liberação da semeadura da soja dentro do estado de Goiás. Claro, acho que vale ressaltar esse aspecto muito advindo em algumas regiões onde já tem um acúmulo aí de 120 até 130 milímetros de chuva. Claro, algumas regiões já permite realmente esse processo de semeadura e também vendo logo à frente algumas precipitações. Também vale ressaltar que essa liberação também contempla principalmente aqueles produtores que possuem a instalação de pivôs em sua área, onde que tem essa manutenção realmente via irrigação que possibilite realmente o produtor já antecipar esse processo de semeadura. Vale ressaltar, regiões onde que não tem esse acumulado de chuva, acho que merecem uma cautela, realmente para poder ter essas precipitações e poder realmente fazer esse melhor processo de semeadura quando sim tiver uma melhor umidade do solo para a cultura poder realmente se desenvolver.
5: Eram essas as informações de hoje de Goiânia, informou Libório Santos.
2: Obrigado, Libório, pelas informações aqui no Jornal Eldorado. Olha o destaque na sequência, notícia local, 40 anos de história e tradição no CTG Porteira da Saudade aqui de Mineiros, né? Comemorado na última sexta-feira, isso mesmo. Ontem foi, na última sexta-feira, uma noite especial, né? No Centro de Tradições Gaúchas Porteira da Saudade aqui em Mineiros. No último sábado, na verdade, né? Foi comemorado no último sábado, portanto. Sábado, dia 19, né? Isso mesmo, sábado 19. Ah, nós tivemos lá, né? Uma noite especial de no Centro de Tradições Gaúchas, Porteira da Saudade. Portanto, aconteceu no sábado aqui em Mineiros. Né, foi marcada a celebração, portanto, dos 40 anos de história, tradição e cultura gaúcha no município de Mineiros. Durante a comemoração, foram realizadas homenagens a pessoas, né, que ajudaram a construir a trajetória do CTG ao longo dessas quatro décadas, né, 40 anos. Entre os homenageados esteve o senhor Higino Piacentini, sócio fundador da instituição, reconhecido pelos relevantes trabalhos prestados e por sua contribuição para a construção dessa história. Impossibilitado de estar presente no evento, seu legado foi representado com muito carinho por sua neta, Ana Clara Piacentini, que recebeu a placa de homenagem em nome do avô. Para Ana Clara, representar o senhor Higino em um momento tão significativo foi motivo de muita alegria e orgulho. Uma homenagem que ultrapassa gerações e demonstra o quanto a dedicação de um homem pode permanecer viva na memória e na história de uma instituição. Celebrar os 40 anos do CTG Porteira da Saudade é também celebrar as pessoas que, com dedicação, trabalho e amor às tradições, ajudaram a construir essa trajetória. Portanto, né, parabéns em nome de todos os sócios, proprietários aqui da Pioneira Eldorado, em nome também da diretora executiva Cleia Gouveia. Parabenizamos, né, a todos do CTG Porteira da Saudade pelos 40 anos e que essa história, né, continue sendo escrita por muitas gerações futuras. Inclusive, nós ouvimos, né, a Ana Clara que fala, né, ela falou da satisfação de receber essa grande homenagem no último final de semana, no último sábado.
8: Boa noite, é com muito orgulho que hoje eu estou aqui representando meu avô. É muito bonito saber o orgulho que ele tem de ser gaúcho. Ele sempre me ensinou isso, sempre a gente ia para a fazenda juntos, cantando músicas gaúchas. Então eu quero agradecer mais uma vez por estar aqui em nome do meu avô e parabenizar a todos os patrões e ao CTG pelos 40 anos de história.
2: Muito bem, portanto, né, Ana Clara falando realmente dessa história bonita, né, do avô seu Higino e a Sentine, todos, né, marcando presença no último sábado, portanto, no CTG Tropeiros da Saudade, né? Um abraço a toda a colônia gaúcha aqui em Mineiros e toda a nossa região. Agora são 12 horas 45 minutos, meio-dia e 45. Nosso próximo assunto, vamos falar agora do nosso agro forte em Goiás, o destaque Leonardo Freitas.
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10: Olá, meus amigos, aqui é Leonardo Freitas, já estamos de volta. JBS e Viva Holding anunciaram um joint venture focada na produção e comercialização integrada de couros. Empresas globais de insumos agrícolas como Syngenta e BASF preparam ofertas públicas de ações em bolsas. A Syngenta planeja captar bilhões de dólares em Hong Kong, enquanto a BASF foca na bolsa de Frankfurt. Essas operações corporativas buscam captar recursos estratégicos e reestruturar divisões de negócios globais. A moagem de soja nos Estados Unidos recuou no mês de agosto por paradas técnicas, mas manteve recorde para o período. No Brasil, a colheita de trigo no sul enfrenta redução de área plantada e ameaças de chuvas expressivas. A estimativa de queda na safra nacional deve elevar as importações de trigo para patamares históricos no ano. O cenário internacional desfavorável e a menor produção brasileira tendem a encarecer o preço do pão. Fenômenos climáticos como El Niño e secas extremas na África Ocidental ameaçam a safra mundial de cacau. A instabilidade do clima provocou uma oferta alta especulativa nas cotações internacionais da commodity. No Brasil, lavouras da Bahia e do Pará exigem atenção dobrada no manejo para mitigar as perdas de produção. Investimentos em técnicas agrícolas avançadas tentam reduzir os impactos negativos e garantir o abastecimento. O estado do Mato Grosso do Sul lidera o ritmo de crescimento de abates de suínos sob inspeção no país. Financiamentos bilionários viabilizam a expansão contínua do plantel produtivo sul-mato-grossense até o fim do ano. Em paralelo, pesquisas da Unicamp desenvolveram novos usos cosméticos e alimentares para a goma do cajueiro. A modificação da goma gera novas oportunidades de renda para os produtores rurais e diversifica a indústria. A safra 26-27 não será sobre produtividade, será sobre sobrevivência financeira. Não é um problema isolado do agricultor. Da revenda de defensivos ao banco, a inadimplência virou regra. O resultado? Retração sumária do crédito. Faltando poucos dias para o plantio, 15 a 20% dos produtores goianos não conseguiram comprar insumos básicos. É absoluta falta de fluxo de caixa. Restrição de capital gera corte tecnológico. E corte tecnológico reduz o teto produtivo. Bom, os corretivos, aplicação de calcário e gesso despencou. Os defensivos, abandonou produtos premium pelas moléculas genéricas de custo menor. Na nutrição, a adubação foi racionada, não porque o solo precisa de menos, mas porque o bolso não aguenta. A armadilha real é o custo do arrendamento. Para cobrir insumos, depreciação e renda padrão, o custo de produção em Goiás bate em 65 sacas por hectare. Mas quem paga 20, 22, 25 sacas de renda? Isso precisa mais de 70 sacas só para não quebrar. Quem opera em terra própria ainda respira.

0: bilhão em consistências de PIS e COFINS, não é isso? Bianca Bingotti na reportagem.
1: Empresas têm até o dia 10 de novembro para corrigir inconsistências na apropriação de créditos de PIS, PASEP e COFINS, alerta a Receita Federal. As inconsistências somam R$1,3 bilhão. A ação da Receita faz parte do Plano Anual da Fiscalização de 2026 e busca a regularização espontânea antes do início de procedimentos de fiscalização. Nesta edição, foram identificadas duas situações principais: a utilização indevida de créditos relacionados a insumos na revenda e a contratação de serviços de transporte de carga prestados por pessoas jurídicas optantes pelo Simples Nacional. Os contribuintes que receberam avisos devem verificar as informações e, quando necessário, retificar a escrituração fiscal digital das contribuições, a EFD Contribuições. Os comunicados foram enviados pelos Correios e também estão disponíveis na Caixa Postal do ECAC. Já as empresas sujeitas a acompanhamento diferenciado receberam a comunicação pelo IMEC. A Receita Federal disponibilizou um manual de orientação tributária com as situações que devem ser verificadas e os procedimentos para correção. Mas quem não recebeu o aviso também pode se regularizar. Segundo a Receita, se o contribuinte identificar que se enquadra nas situações descritas no manual de orientação, pode corrigir espontaneamente as informações prestadas. Depois de 10 de novembro, a Receita fará novas verificações e poderá iniciar procedimentos de fiscalização caso as inconsistências permaneçam. Na ação anterior, a regularização alcançou R$900 milhões sem aplicação de multas de ofício. O manual está disponível no site www.gov.br/Receita Federal ou em Brasil61.com. Com informações da Receita Federal, Bianca Mingotti.
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0: Olha, final de semana tem 29 acidentes nas rodovias federais aqui de Goiás e morte na GO-210, né? Um balanço. As rodovias federais que cortam Goiás registraram 29 acidentes e 33 pessoas feridas durante o último final de semana. Segundo o balanço da Polícia Rodoviária Federal, PRF, apesar do alto número de ocorrências, nenhuma morte foi confirmada nas BRs no período. Já na malha estadual, uma tragédia com vítima fatal foi registrada. O acidente fatal aconteceu na manhã do sábado, dia 19, por volta das 11h40, na rodovia GO-210. O motorista de uma caminhonete, perdeu o controle da direção e capotou no trecho que segue em sentido a Santa Helena de Goiás. Equipes do 4º Batalhão do Corpo de Bombeiros Militar foram acionadas, mas encontraram o condutor preso às ferragens e já sem sinais vitais. O óbito foi confirmado pela equipe médica do SAMU no local. Os bombeiros sinalizaram a pista e protegeram o perímetro até a chegada da polícia técnico-científica. Após os trabalhos periciais, o corpo foi desencarcerado. A identidade da vítima não foi divulgada pelas autoridades. Meio-dia e 53, nosso próximo assunto, candidatos nas eleições 2026 não podem ser presos. Começou a valer na última, ou seja, neste final de semana, né? No último final de semana, dia 19. É isso, Viviane Bessa com as notícias, as informações.
3: A partir deste sábado, 19 de setembro, candidatas e candidatos que disputam as eleições 2026 não podem ser presos ou detidos por qualquer autoridade. A única exceção é o flagrante delito. De acordo com o Tribunal Regional Eleitoral de Santa Catarina, a regra prevista no Código Eleitoral tem como objetivo assegurar o equilíbrio da disputa e evitar que prisões sejam usadas para afastar concorrentes da corrida eleitoral. A proteção também vale para mesários e fiscais de partidos políticos durante o exercício das funções. Pela legislação penal, o flagrante delito ocorre quando alguém é surpreendido cometendo um crime, acaba de praticá-lo ou é perseguido logo após a infração. Para os eleitores, a proibição de prisão

0: Não começa mais tarde, no dia 29 de setembro, 5 dias antes do pleito. Nesse caso, a detenção só é permitida em 3 situações: flagrante delito, desrespeito a salvo-conduto ou sentença condenatória por crime inafiançável. A íntegra do Código Eleitoral está disponível no portal do Tribunal Superior Eleitoral. As informações são do Tribunal Regional Eleitoral de Santa Catarina. Reportagem Viviane Bessa.
1: Bem, agora são 12h54. O prefeito de Votorantim, Weber Manga, morre aos 54 anos de parada cardíaca. É o prefeito de Votorantim, São Paulo, interior paulista, Weber Maganhato Júnior, conhecido como Weber Manga. Ele morreu na manhã desta segunda-feira, dia 21, aos 54 anos, após sofrer uma parada cardíaca. A morte foi confirmada pela Prefeitura de Votorantim. A administração municipal decretou luto oficial de 3 dias e manifestou solidariedade aos familiares, amigos, servidores públicos e moradores da cidade. O Weber havia sido eleito em 2024 em sua primeira disputa eleitoral. Estava no segundo ano de mandato. Antes de ingressar na política, ele trabalhou na indústria como mecânico geral, ferramenteiro e também projetista, o trabalho de projetista mecânico. Nascido em São Bernardo do Campo, no ABC Paulista, em 4 de maio de 1972, ele se mudou ainda criança para Votorantim. Também construiu carreira como servidor público na Câmara Municipal de Sorocaba, onde ingressou como operador de áudio. Posteriormente, passou a chefiar a divisão de apoio interno. Portanto, é a morte do prefeito de Votorantim, Weber Manga, por parada cardíaca.
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1: Agora são 12h56, meio-dia e 56. Hoje é segunda-feira, dia 21 de setembro de 2026. E este foi o Jornal Eldorado. Eu sou o Carlos André, a direção executiva de Cleia Gouveia. 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Na sequência, Tarde Total, Cracktel, vem aí na programação da Pioneira Eldorado.
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Olha, muito boa tarde pra você que tá em casa, muito boa tarde pra você que tá aí, ó, chegando aqui agora na 91,9 FM, né? A nossa querida Eldorado. São 13h02, hoje segunda-feira, 21 de setembro de 2026. 34 graus nesse momento, hein? Vou repetir, 34 graus nesse momento. Tome muita água, fique na sombra. Tome um banhozinho à tarde se você tiver essa liberdade, viu? É, meu amigo, a coisa não tá fácil. Então aqui é o Craquetel hoje com você nesse super programa de tarde total, né? Hoje a Fran não pôde comparecer e eu estou aqui feliz da vida e agradecido a Deus por mais um dia, por mais um momento de estar trabalhando, levando alegria, levando entretenimento pra você que tá em casa, pra você que tá nas lojas, pra você que tá aí, ó, sobrando, pra você que tá também nas chácaras, nos sítios, nas fazendas, por onde é que você esteja, aqui na nossa região, Mineiros, né, Portelândia, Perolândia, Santa Rita, Alto Taquari, Costa Rica, por onde é que você esteja, muito boa tarde. Deus possa nos dar uma tarde assim maravilhosa. Até às 3h, você faz companhia comigo e eu faço companhia com você. E você, canais liberados pra você aí, olha, 36720322, pra você pedir a sua música aqui. Se eu não encontrar ela, ficar sem ouvir música boa, você não fica não, viu? Aqui você ouve só coisa boa. 13h13. 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Um abraço para essa turma maravilhosa aí da Sou Mais Pet, viu? Chegando música, bem música para você aqui nessa tarde maravilhosa aqui. É, comigo até as 3h da tarde, viu? Grande abraço pra você, 36720322, pra vocês interagirem aqui comigo, viu, gente?

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2: É, rapaz, quem tá chegando aqui agora pra gente, onde estão meus amigos Gustavo Lima? Deixa eu mandar um abraço todo especial, doutor Rafael. Um abraço, doutor Rafael. Esse é meu presidente, um abraço pra todo mundo e muito obrigado pela sintonia. Olha, tá no carro, tá ouvindo a 91,9. Doutor Rafael tem o maior respeito, o maior carinho, né? Pessoa que mora no meu coração. 13,9, doutor.

0: 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A letra dessa música serve pra muita gente, hein? Onde estão meus amigos, né? A letra dessa música serve pra muita gente, né? Que quando a gente está bem, aparece aquele monte de amigos. Quando as coisas dão uma caída, onde estão meus amigos? Aonde foram parar os meus amigos? Eu espero que você que esteja me ouvindo não possa ter essa atitude, né? Amigo é amigo. Se está bem, é amigo. Se não está legal, é amigo do mesmo jeito. Essa letra do meu amigo Gustavo Lima é maravilhosa. Anota aí o nome dessa música aí. Onde estão meus amigos, né? Onde estão meus amigos? Você ouviu também? Mete Cerveja no Povo com Carlos Henrique e Emiliano, né? Aqui no Tarde Total da sua 91,9. Tô te aguardando aqui pra gente fazer, pra você me fazer companhia e eu fazer companhia com você até as 3 horas da tarde, até as 15 horas, né? As 15 horas depois vem um super programa com meu querido Gilmar Silva, que arrebenta. Os melhores que tem em todo o nosso estado de Goiás, com toda certeza, viu? Olha, quem tá participando aqui também é meu amigo Mário Olímpio. Alô, Mário, tudo bem com você? Tô obrigado pela sua audiência aqui na 91. Boa tarde, estou acompanhando a programação e gostaria de ouvir a música Obrigado Deus, com Henrique Juliano. Essa música tem uma letra linda, né? Eu, pra te falar a verdade, eu vou conhecer agora e tenho certeza que se você pediu é porque a letra é linda mesmo, viu, Mário? Você vai estar comigo aqui até, sabe que hora, Mário? Até as 15 horas.
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1: Música linda, hein? Música linda, meu amigo Mário Olímpio. Oh, ótimo, ótimo pedido, viu? Pedido seu foi maravilhoso. Obrigado, Deus, com Henrique e Juliano. Onde estão meus amigos com o meu grande amigo Gustavo Lima? Mete cerveja no povo, Carlos Henrique Emiliano, né? Você pode estar interagindo com a gente aqui pelo 36720322. Quem está nos ouvindo lá... Peraí, deixa eu ver qual que é a cidade aqui. É lá no Espírito Santo, né? Lá em Linhares, né? Quem está nos ouvindo lá é o meu filho Felipe Paulo, né? Mais Alano, né? Que é nora, mas é filha também, que a gente ama muito. Então, obrigado pela audiência aí. É, e eles são os proprietários da APP Engenharia, né? APP Engenharia. É o pessoal que está com a gente nas transmissões dos jogos do MEC aí. São eles lá no Espírito Santo. Quem tá lá também? Ô, seu Nilson, um abraço pro senhor aí. Muito obrigado pela audiência aí. Olha, todo dia, né? Todo dia pode botar aí, ó, no www.eldorado91fm.com.br, www.eldorado91fm.com.br. Pode colocar aí para você ouvir, para o senhor ouvir todo dia a nossa programação, viu? Um abraço, seu Nilson, um abraço para todo mundo que está aí também nas obras, né? Que Deus possa estar abençoando todo mundo, né? Um abraço para todo mundo. Felipe Paulo, um beijo, pai te ama, Alana também te ama, seu Nilson, um beijo no seu coração. E que Deus possa abençoar todos vocês aí. Olha, 13 horas e 18 minutos. 13 e 18. Já tô com essa música aqui. Agora chega essa música, rapaz. Ela tá estouradaça de novo, viu? Ela tá estouradaça com essa banda de rock nacional, que é maravilhosa. É o Capital Inicial. E eles estão rodando o país tocando essa música aqui, ó. Que serve pra tudo que tá acontecendo na política nossa, no nosso Brasil, viu? Serve muito pra aquele pessoal lá em Brasília, ó. Olha a música que é.

Que país é esse? A capital iniciou essa banda maravilhosa. Chega pra você agora, né? O som maravilhoso também dessa banda que é a melhor do mundo. Scorpions tocando aqui pra você agora. 13 horas e 22 minutos. Wind of the Chance. Oh, rapaz, Scorpions. Melhor banda do mundo. Só podia ser aqui. Na 91,9.

0: essa banda maravilhosa, banda Scorpions aqui no Tarde Total. Deixa eu atender o pessoal aqui, meu amigo Rodrigo, né, o Digão. Boa tarde pra todo mundo aqui, é o Digão Serralheiro. Ó, um abraço pra todo mundo aí, viu, Digão. Manda um alô para os palmeirenses aí, em especial para todos os corintianos. Os corintianos tomou taca, né? Aqui é flamenguista, ele tá mandando um alô para os palmeirenses e para os corintianos, porque ele é flamenguista apaixonado, né? E tá pedindo uma moda de Bruno Marrone. Vou tocar pra você, meu querido amigo Digão. Um abraço pra todo mundo aí que tá com você. Serralheiro, serralheiro? Vou precisar do seu serviço aqui um dia, viu, meu camarada? Muito obrigado mesmo. Muito obrigado pela sua audiência. O outro que tá aparecendo aqui pra falar com a gente é meu amigo Carlinho Elegância Presença. Fala com a gente aí, Elegância.
1: Boa tarde, Elegância.
0: Boa tarde.
1: Show de bola você no comando aí do programa aí da...
0: Da nave, né?
1: Isso aí, nego velho. Tamo aqui na escuta. Show de bola. Já que é assim, vamos pedir um aí, né? Pra alegrar. E aí, abençoar a nossa semana aí. Toca pra nós RPM, Revolução por Minuto.
0: Tá certo.
1: Essa daquelas, hein?
0: Daquelas boas, viu? Muito obrigado, meu amigo Carlinho Elegância Presença. Muito obrigado de coração mesmo. 13h28.

0: Olha a nota de falecimento. Assim, assistência familiar funerária Cristo Rei e familiares comunicam com pesar o falecimento de Antônio Messias da Silva. O corpo está sendo velado no complexo funerário Cristo Rei, na Sala Esmeralda. O sepultamento será hoje, 21/9, às 17 horas, no cemitério Jardim dos Ipês. A família enlutada agradece as manifestações de apreço e afeto. Com pesar, comunicamos o falecimento de Antônio Messias da Silva, conhecido Antônio do Fogão.
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4: 13:38.
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3: É, estamos de volta aqui com Tarde Total, 13 horas e 43 minutos. Meu amigo Carlinhos Elegância Presença tinha pedido essa música aqui, ó. Vou rodar pra você agora, Elegância. Tá aí, ó, RPM, Revolução por Minuto.
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0: o RPM Revolução por Minuto aqui na 91,9, programa Tarde Total.
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0: Pensa numa música linda essa com Eduardo Costa, hein? Um novo cara.

0: Eduardo Costa, né? Eduardo Costa. Como canta esse camarada, né? Ele era bem fortão, né? Tomava umas coisas que não podia, né? E agora ele tirou aquilo do corpo, agora ele virou natural e eu já era fã dele, sou muito mais depois dessa atitude dele, viu? Eduardo Costa, um novo cara. Você ouviu também, meu amigo Carlinhos? Essa é do nosso tempo, hein, Carlinhos? Revolução por Minuto RPM. Você ouviu também Sozinho na Noite com Bruno Marrone. Antes um pouquinho, Wild of the Chance com Scorpions. É, ouviu também essa banda de rock nacional que é maravilhosa, que é o Capital Inicial. Que país é esse, né? Antes um pouquinho, Obrigado Deus, com Henrique e Juliano. Tô te aguardando aqui pelo 36720322. Programa Tarde Total hoje comigo, né? Com o Craquetel, a fã hoje não pôde vir, mas eu tô aqui, ó, tentando muito devagarzinho substituir essa maravilhosa locutora que é a Fran, né? Um beijo pra você, Fran. Um beijo pra toda a sua família. 13h52. 13h52 aqui no Tarde Total, nessa tarde de segunda-feira, 21 de setembro de 2026. 36720322.
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0: É, Gabi e Rafa, com participação de Leonardo. Gostou do sentimento e o cheiro da maçã, aqui na 91,9.
1: Leonardo! Simplesmente Leonardo. Obrigado, Léo. Que honra você ser nosso padrinho, empresário, estar aqui junto com a gente.

0: Olha, o Tarde Total aqui hoje com o Cratel até as 15 horas, né? Até as 15 horas você é o meu convidado especial. São 14 horas em ponto. Sabe aquele brasileiro, aquele o João Fonseca, né? Que vem arrebentando aí no tênis pelo mundo afora? Deixa eu te dar uma notícia aqui. Olha, após Copa Davis, João Fonseca afirma que não jogará próximos torneios e anuncia pausa temporária. A decisão acontece após a participação na Copa Davis, onde o Brasil ganhou da Suíça e João venceu um dos jogos. Após a vitória, ele desabou em lágrimas, né? É, rapaz, é muito cansativo, né? O tenista nas redes sociais que após uma conversa com sua equipe, decidiu que dará uma pausa temporária para dar um tempo para o meu corpo e para a minha cabeça. Com isso, João não jogará os torneios da Ásia que acontecem este mês e no próximo mês. Olha, vou te falar uma coisa pra você. O tenista é muito complicado, ele treina demais. São 4, 5 horas pro jogo. Joga hoje 4, 5 horas. Amanhã joga de novo. Aí termina a viagem. Olha, é exaustivo um tenista de ponta igual o brasileiro João Fonseca, viu? É exaustivo. E ele, como nós sabemos, né? Chega uma hora que o corpo não consegue mais responder aquilo que ele quer. E é por isso que ele vai dar um tempo nesses dois torneios na Ásia aí, pra ele poder dar uma recuperada, melhorar a sua parte física e depois voltar forte. Ele, que está muito bem conceituado no ranking mundial, viu? É um dos melhores tenistas do mundo na atualidade. 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Olha, logo, logo vou estar passando por aí, hein, gente? Me aguarde que eu vou estar passando por aí.
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5: São 14 horas e 6 minutos, 14 e 6.
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0: Guilherme e Benuto, seu astral, onde nasce o sol?

0: você pra casar, viu?
1: Olha, você ouviu Moça Pra Casar com Diego e Vitor Hugo, ouviu também Seu Astral, Onde Nasce o Sol, né? Com Guilherme Benuto, Gostoso Sentimento, Cheiro da Maçã, com Gabi, Rafa e Leonardo. Você ouviu também Você Não Cuidou, Fred e Fabrício. O Novo Cara, Eduardo Costa, Revoluções por Minutos, RPM. Sai daí não, que agora nós estamos de volta aqui com Tarde Total, que tá maravilhoso. Nessa tarde de segunda-feira, 21 de setembro de 2026. Agora eu atendo aí meu parente Tato, atendo também quem mais aqui, rapaz. Tem meu amigo Samuel. Um abraço, Samuel, lá do supermercado Ágape. Agora eu atendo vocês todos aí. Não sai daí não, viu? Tô voltando rapidinho.
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2: É, a pioneira de Mineiros, com toda razão, a melhor que tem, né? A 91,9 FM Eldorado, né? Você tá comigo aqui com o Cratel até as 15 horas, né? Lá na roça fala até as 3, né? Até as 3 da tarde. 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
1: 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Um abraço pra essa turma toda aí. Vocês são maravilhosos, viu, gente? 14 horas e 31 minutos, 14h31.
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2: Estamos de volta aqui no Tarde Total pela sua Eldorado, né? Deixa eu atender aqui, olha, o Eustácio tá aqui pra falar com a gente, né? Fala com nós aí, Tato. Por onde você anda, cara? Por onde você anda, meu camarada? Fala com nós aí, você tá mais quem?
3: Boa tarde, parente.
2: Boa tarde.
3: Uma música pra nós aí. Ah. Hoje só tá eu e o Codozinho aqui no Rala, no Sol Quente.
2: Sim.
3: Um abraço pra turma da Construção Civil aí.
2: Turma boa, viu?
3: E trouxe também, meu primo.
2: Um abraço.
3: Pra família Pereira.
2: Amém, pra todos nós. Pra todos nós. Um abraço aí, Codozinho. Um abraço pra você aí, Codozinho. Obrigado aí pela audiência, você mais o Tato aí, viu? Olha, o Samuel também quer dedicar uma música do Henrique Juliano para a Bruna e para todos do supermercado Ágape. Ô, meu amigo Samuel, um abraço pra você, um abraço, um beijo pra Bruna e pra todos que trabalham nesse maravilhoso supermercado Ágape. O boizinho enlouqueceu! Ê, boizinho, o boizinho enlouqueceu de vez, hein, gente? Um abraço também pra doutora Isabela, um abraço pra todo mundo aí. 14 horas e 33 minutos, Samuel, você tá perguntando que horas que são? Tá aí, ó, pra você, Henrique Juliano. E é uma música linda, hein? Relaxa o coração. Essa é especial pra você, Bruna.

0: Romário, Murilo e Romário, Boca Solta.
1: Minha saudade.
0: Luana Prado e Simone Mendes, olha, Saudade Burra. Relaxa Coração, Henrique e Juliano. Você ouviu também Moça Pra Casar, né? Com Diego e Vitor Hugo e Seu Astral, Onde Nasce o Sol, Guilherme Benuto.
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Um abraço pra essa turma toda, viu? 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
0: É o Tarde Total aqui na 91,9, na nossa querida Eldorado 91,9, viu? Você pode estar participando aí pelo 36720322. Estamos quase no finalzinho, mas ainda dá tempo de você pedir a sua música aqui comigo com o Craquel. Nós vamos até às 3 horas. Chegando aí pra você, Panda, Eu Te Quero. Essa música é linda, hein?

Finalzinho do programa aqui, quase no finalzinho, mas ainda tem de atender meu amigo Neto lá do escritório, né, do Ideal, parceiro nosso aqui nas nossas transmissões. Muito obrigado pela audiência, tá lá no escritório, todo mundo ouvindo, né? Muito obrigado, viu, meu querido Netão, rapaz, você é fera. Um abraço aí pra todo mundo aí, e ele tá pedindo, toca uma música de Renan e Raí pra que nós possamos ter uma tarde boa. Oh, coisa boa, vou passar aí o trem. A coisa aí deve estar boa, viu, Neto? Um abraço pra você. Um abraço também pra Delma. Abraço pro meu amigo Cláudio Alves também. Muito obrigado pela sua sintonia aqui, meu querido Cláudio Alves. 14h49, gente.

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Olha a foto 3x4 com Guilherme Santiago, né? Chorei no sinal, o Renan Raí, meu amigo Neto lá no escritório. Eu te seguro, Panda. Música linda também do Panda, viu? Boca Solta, Murilo e Romário. Saudade Burra, Luana Prado e Simone Mendes. Relaxa Coração, Henrique e Juliano. Moça pra Casar com Diego e Vitor Hugo. E Seu Astral, Onde Nasce o Sol, Guilherme e Benuto, né? São 14 horas e 57 minutos, 14 e 57. Chegando no final de mais um Tarde Total. Hoje aqui, ó, especialmente apresentado por mim, Craquel. Espero que você possa ter gostado, né? Muito obrigado pela sua participação, pela sua audiência. E amanhã, se Deus quiser, estaremos aqui, ó, a partir das 5 horas da manhã com Manhã Sertaneja. Eu te faço o convite, viu? Agora chega o Gilmar com Entardecer no Sertão. Esse programa aqui é estouradaço, estouradaço de audiência aqui na 91,9. Gente, beijo no coração. Ótima segunda-feira abençoada pra você. Nós começamos com 31 graus, agora tá 34, viu? Beijo no coração, se cuide, muita água, muita sombra, porque o calor tá muito, né? Mas o calor melhor é o calor aqui da 91,9. Esse calor aqui da 91,9 é o calor que faz você ficar bem demais com a vida, viu? 91,9. Ela, que é a minha, que é a sua, que é a nossa rádio, viu, gente? Beijo no coração, a pioneira, viu? Lembrando, só lembrando que na quarta-feira, 91,9 irá transmitir lá do Odilon Flores, Mineiros e Tupi de Jussara. A partir das 18 horas já estaremos ao vivo com Luiz Carlos Lee, Craquel, Semi, direção da nossa querida Cleia Gouveia. Uma super transmissão para Mineiros e Tupi de Jussara na quarta-feira lá do Odilon Flores. E você é o nosso convidado. Tem chaleira elétrica para concorrer na quarta-feira para você, viu? Tem chaleira elétrica lá do Banana Móveis. Beijo, gente. Até amanhã. Fui!

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1: Em 1858, a Virgem Imaculada, ao aparecer em Lourdes, na França, disse três vezes: penitência, com o rosário nas mãos, revelando estes dois meios necessários para a nossa santificação, a penitência e a oração, disse Padre Coube. Era um sinal de que a oração mais agradável para a Imaculada é o rosário. Em 1957, a irmã Lúcia disse ao padre Fuentes que a Virgem lhe tinha feito entender que estávamos a viver os últimos tempos por essas razões. Primeira, porque me disse que o diabo está a travar uma batalha decisiva com a Virgem, batalha final na qual uma das partes vencerá e a outra será derrotada. Portanto, a partir de agora, ou estamos do lado de Deus ou do diabo. Não há meio termo. A segunda razão é que ela disse a mim e aos primos Jacinto e Francisco que Deus concede ao mundo dois últimos remédios, o Santo Rosário e a devoção ao Imaculado Coração de Maria. E como estes são os últimos remédios, significa que não haverão outros. Meditemos hoje sobre nossa consagração, entrega à Mãe Imaculada, ato de contínua fidelidade a ela, com vida de oração do rosário, penitências e ações como instrumentos em suas mãos que nos levam com os irmãos até Jesus. Confiemo-nos nela, agindo por ela, com ela e nela, para a glória de Deus. Amém.
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3: Virgem Imaculada, minha Mãe Maria, eu renovo hoje e sempre a consagração de todo o meu ser, para que disponhais de mim para o bem de todos. Somente peço que eu possa, minha Rainha e Mãe da Igreja, cooperar fielmente com a vossa missão de construir o reino do vosso Filho Jesus no mundo. Para isso vos ofereço minhas orações, sacrifícios e ações. Ó Maria, concebida sem pecado, rogai por nós que recorremos a vós, e por todos quantos não recorrem a vós, especialmente pelos inimigos da Santa Igreja, e por todos quantos são a vós recomendados. Pela intercessão da Virgem Imaculada, nossa Mãe, abençoe-vos o Deus Todo-Poderoso, Pai, Filho e Espírito Santo. Amém.

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2: Olá, começando a festa sertaneja na sua tarde, segunda-feira, 21 de setembro, ano 2026. Abrindo a porteira do seu coração, aumentando o volume do rádio. Vou começar a partir de agora o programa mais sertanejão do Brasil. Boa tarde para você na querida cidade de Mineiros, boa tarde para você nas cidades vizinhas, você que tá acompanhando também pela internet, você que tá acompanhando no rádio do seu carro, do seu caminhão, na sua máquina agrícola. Chegamos para começar o Entardecer no Sertão. Mais uma segunda-feira, mais uma semana que se inicia e a gente vai ter um pensamento positivo aí, né? Que essa semana seja maravilhosa para você, para sua família, na sua casa, no seu trabalho. Tudo de bom para você. Segundo Golpe, olha diretamente aqui no estúdio Helena Paniago. Gilmar Silva te fazendo companhia. Tamo juntos aí com moda boa, informação, alegria, a sua participação através aí do 36720322. 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Vai ficar à vontade para você interagir conosco aí nessa tarde, segunda-feira, para você pedir modão, mandar abraço. Estamos esperando a sua participação aí. Para começar o programa, vamos trazer o Leonardo. Vamos trazer o Leonardo para começar com a música hoje. Agora 15:10. Ótima tarde para você, tudo de bom. Essa tarde onde temperatura em Mineiros marcando em 34 graus. Tá quente, hein, filho?

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0: 7 minutos, nota de falecimento. A Assim Assistência Familiar Funerária Cristo Rei e familiares comunicam com pesar o falecimento de Antônio Messias da Silva. O corpo está sendo velado no Complexo Funerário Cristo Rei, na Sala Esmeralda. O sepultamento será hoje, às 17 horas, no Cemitério Jardim dos Ipês. A família enlutada agradece as manifestações de apreço e afeto. Com pesar, comunicamos o falecimento de Antônio Messias da Silva, conhecido Antônio do Fogão.
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0: Eduardo Costa, vai viver a sua vida. Ainda passando por aqui também o Rick Renner, Chão Deserto, o César Menotti Fabiano, Natural e Foto 3x4 do Guilherme Santiago. 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

0: são 16 horas e 18 minutos. 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
3: Mandar uma boa tarde aqui pro Adilton Nório, tá participando conosco, dizendo boa tarde, quero ouvir Gini Geno, Vítima do Destino. Vamos atrás dessa moda, Adilton, obrigado pela participação. Samuel tá dizendo boa tarde, Omar Silva, que é o Samuel, quero ouvir Zezé de Camargo e Luciano, Amor Selvagem, oferecer para todos aqui no supermercado Ágape, do nosso amigo Boizinho. Mas Leonice Zaira dizendo boa tarde. Olha, quero ouvir Barquinha de Ouro. Estamos aqui curtindo o programa. Abração, Leonice Zaira, obrigado aí pela participação. Boa tarde também para Marilene, tudo de bom para você, Marilene. O Gabriel, o locutor esportivo, passando por aqui também, deixando boa tarde para a gente. Show de bola, Gabriel. Quem mais? O Anderson. O Anderson tá dizendo boa tarde, o Gilmar Silva. Aqui é o Anderson. Toca a moda pra gente do Caçula e Marinheiro. Ah, vamos ver se a gente encontra alguma coisa aqui, né? Abração. Deixa eu ver mais aqui. A Cida pedindo pra ouvir moda também. Boa tarde, Cida. Cadê você, Cida?
4: Boa tarde, Gilmar Silva. Quero ouvir essa música somente pra mim curtir e oferecer pro Tonzinho, meu irmão, Zé Cachucha, meu irmão, meu primo Tamiro, meu primo Ranulfo, minha prima Judete, minha amiga Maria José, minha amiga Fátima do Novo Horizonte, Lúcia Tropeiro, Carlão dos Teclados e para todos que gostaram da música. Loira do Carro Branco, com João Paulo e Daniel. E muito obrigado, uma ótima tarde para você.

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2: Segunda-feira está entrando no ar mais uma edição do Minuto Comiva. Olha, no Minuto Comiva desta segunda vamos falar sobre um assunto fundamental para o produtor que busca melhorar a produtividade e a qualidade das pastagens. Nesse período de transição entre a seca e o início das águas, os cuidados com o solo e com a formação das pastagens ganham ainda mais importância. E para falar sobre o momento adequado para a reforma de pastagens, os principais cuidados nessa etapa e a importância da análise do solo para um bom planejamento, vamos conversar com o engenheiro agrônomo Bruno Marchiò. Preste atenção e confira as orientações e informações que podem ajudar o produtor a preparar a sua propriedade para a nova temporada de chuvas. Acompanhe.
3: Chuvas aí se antecipando, né? É o ninho, uma situação atípica na nossa região e o que nós podemos fazer, né? Antecipar nossas decisões ali de adubação do solo, né? E para isso a cooperativa conta com um time de agrônomos para fazer essa parte técnica, onde você vai encontrar todos os insumos necessários para replantio, forma nova, né, na sua área e na sua fazenda. 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
4: Entardecer no Sertão, momento do Mecão chegando por aqui. Luiz Carlos Lico, diretamente do estádio de Olon Flores, trazendo informações pra gente nessa tarde, segunda-feira. Luiz Carlos Lico, seja bem-vindo, boa tarde.
5: Boa tarde, Dilma Silva. Boa tarde, ouvintes do programa Entardecer no Sertão. Luiz Carlos Lico passando aqui para contar das coisas do nosso Mecão. A reapresentação do Mineiros é agora às 17h30, portanto, 5h30, 17h30 aqui no estádio Odilon Flores, no mágico Odilon Flores. O Mineiros vai treinar hoje com os jogadores, aquele famoso grupo 2, aqueles jogadores que não jogaram os 90 minutos aí diante da equipe do Grêmio Anápolis. Vai fazer esse treinamento aqui visando o jogo aí de quarta-feira. Isso mesmo, quarta já tem jogão de novo, e a 91,9 vai contar tudo aí pra você. Olha só, lembrando que o jogador Carrijo, ele é dúvida aí pro próximo jogo, que é diante da equipe do Tupi na quarta-feira, às 19h30, aqui no Odilon Flores. Então, o Carrijo é dúvida. Hoje eu conversei com o fisioterapeuta João Pedro e ele relatou que realmente ele é dúvida pro próximo jogo. Então é isso. É o próximo.

0: pediu desligamento aí da equipe do Mineiros. Então foi em comum acordo aí, o Tom Rodney não veste mais a camisa do Mineiros. Ele não estava sendo muito aproveitado mesmo aí nos jogos, não foi titular nenhum jogo, apenas entrando na, parece que dois jogos só que o Rodney entrou aí. É, pra, então foi desligado e vida que segue, né? Então tem jogos ainda, tem cinco partidas, né? Três aqui e duas fora, aí pro Mineiros ficar mais bem pontuado aí na tabela de classificação, na divisão de acesso aí de 2026. Então é isso, Gilmar Silva, Luiz Carlos Lico passando aqui no momento do Mecão para não entardecer no sertão. Um abraço, Gilmar, um abraço, torcedor, um abraço, ouvintes da 91,9.
1: Valeu, Lico, obrigado pelas informações. Momento do Mecão aqui na sua 91,9 FM.

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Outro recado dessa segunda-feira, na segunda edição, hoje, segunda-feira, 21 de setembro, ano 2026. 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Hora do recado, começando com a sessão solicitações de emprego. O Lindomar, casado, não tem filhos, está

0: A procura de trabalho em chacras, fazendas, trabalho como caseiro. Telefone para contato 64996558660. Zélia, casada, não tem filhos, está à procura de trabalho em chacras, fazendas, trabalha com serviços gerais. Telefone para contato 64999736438. Joelso está à procura de trabalho em chacras, fazendas, trabalha como caseiro. Telefone para contato 64993244070. Thales, casado, tem filho, está à procura de trabalho em fazendas, possui experiência com gado e também trabalha com trator. Telefone 64996014462. Olha o Marcial, casado, procura trabalho em chacras, fazendas, trabalha como caseiro. Trabalha também com granja e possui experiência. O telefone 64999349772. Cleiton Danta está à procura de trabalho em fazenda, trabalha com galo de corte, trabalha como operador de tratores, ele não possui experiência em lavoura, mas aprende rápido e está disposto a aprender. É, o telefone para contato 64999-91-5121. Sessão de vagas de emprego, trazendo aqui o seguinte, Claudenir está à procura aí de uma babá para buscar a filha na escola. Para mais informações, telefone 64993216362. Sessão de utilidade pública, olha, o Hélio Nunes da Silva perdeu uma carteira de cor marrom contendo aí seus documentos. Quem encontrou, vier a encontrar, pode estar deixando aqui na Rádio Eldorado em horário comercial. Gratifica-se. Hermes dos Santos perdeu uma chave aí de carro, juntamente aí com as chaves de casa. Quem encontrou, vier a encontrar, pode estar deixando aqui na Rádio Eldorado ou entrar em contato pelo 64 999 91 2753. Olha, foi deixado aqui na Rádio Eldorado um molho de chaves aí com um chaveiro do Mickey. O proprietário pode estar procurando aqui em horário comercial. Agora a sessão de compras, se vende, se aluga, se ou troca-se. 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Hora do recado, volta amanhã, na primeira edição, a partir do meio-dia, oferecimento de Agrícola Ponto Forte.
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9: Teodoro Sampaio chegando pra cantar no Entardecer no Sertão. Chora, coração!

0: Essa é pra casar, viu?
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3: Hora certa agora 17:22.
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2: Segunda-feira está entrando no ar mais uma edição do Minuto Comiva. Olha, no Minuto Comiva desta segunda vamos falar sobre um assunto fundamental para o produtor que busca melhorar a produtividade e a qualidade das pastagens. Nesse período de transição entre a seca e o início das águas, os cuidados com o solo e com a formação das pastagens ganham ainda mais importância. E para falar sobre o momento adequado para a reforma de pastagens, os principais cuidados nessa etapa e a importância da análise do solo para um bom planejamento, vamos conversar com o engenheiro agrônomo Bruno Marchiò. Preste atenção e confira as orientações e informações que podem ajudar o produtor a preparar a sua propriedade para a nova temporada de chuvas. Acompanhe.
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2: Entardecer no Sertão, deixa eu mandar um abraço pessoal participando aqui conosco, deixa eu mandar uma boa tarde pro Valdir Moraes, setor Leontino, curtindo o programa, boa tarde pra você, Valdir. Também o Carrijo passando por aqui pedindo pra ouvir moda, não é isso, Carrijo? Fala comigo.
3: Ô, presença, filho do grande, manda um modão pra nós aí. A tarde de Alexandre, de Estrada do Amor, eu quero oferecer para meu amigo Franzval, Breguinha, o Ceará do Carvoeiro e o Ademir Borges da Silva, lá no Rancho São José, e o Hernando na Fazenda Cateto, e todos os ouvintes da Melhor. Deixa cair presença, tamo junto. E...

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3: Agora 17:52.
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1: Boa noite, amigos ouvintes da Rádio Eldorado. São 18 horas, momento da Ave Maria. Pedimos licença para entrar no recinto do seu lar, do seu estabelecimento comercial, no seu carro, na sua fazenda, pela internet, onde você estiver, para orarmos juntos, agradecendo ao Senhor por mais um dia que termina. Hoje nós vamos refletir sobre o Evangelho de Mateus, capítulo 20, versículos 1 a 16. Naquele tempo, Jesus contou esta parábola aos seus discípulos. O reino dos céus é como a história do patrão que saiu de madrugada para contratar trabalhadores para sua vinha. Combinou com os trabalhadores uma moeda de prata por dia e os mandou para a vinha. Às 9 horas da manhã, o patrão saiu de novo, viu outros que estavam na praça, desocupados, e lhes disse: "Ide também vós para a minha vinha, e eu os pagarei o que for justo." E eles foram. O patrão saiu de novo ao meio-dia e às 3 horas da tarde e fez a mesma coisa. Saindo outra vez pelas 5 horas da tarde, encontrou outros que estavam na praça e lhes disse: "Por que estáis aí o dia inteiro desocupados?" Eles responderam: "Porque ninguém nos contratou." O patrão lhes disse: "Ide vós também para minha vinha." Esta é a palavra da salvação. Glória a vós, Senhor.
2: O anjo do Senhor anunciou a Maria e ela concebeu do Espírito Santo. Ave Maria, cheia de graça, o Senhor é convosco. Bendita sois vós entre as mulheres, bendito é o fruto do vosso ventre, Jesus. Santa Maria, Mãe de Deus, rogai por nós, pecadores, agora e na hora de nossa morte. Amém. Eis aqui a serva do Senhor, faça-se em mim segundo a vossa palavra. Ave Maria, cheia de graça, o Senhor é convosco. Bendita sois vós entre as mulheres, bendito é o fruto do vosso ventre, Jesus. Santa Maria, Mãe de Deus, rogai por nós, pecadores, agora e na hora de nossa morte. Amém. E o Verbo se fez carne e habitou entre nós. Ave Maria, cheia de graça, o Senhor é convosco. Bendita sois vós entre as mulheres, bendito é o fruto do vosso ventre, Jesus. Santa Maria, Mãe de Deus, rogai por nós, pecadores, agora e na hora de nossa morte. Amém. Rogai por nós, Santa Mãe de Deus, para que sejamos dignos das promessas de Cristo para sempre. Oremos. Infundi, Senhor, nós vos rogamos a vossa graça em nossos corações, para que nós, conhecendo pela anunciação do anjo a encarnação de Jesus Cristo, vosso Filho, por sua paixão e morte de cruz, cheguemos à glória da ressurreição. Pelo mesmo Cristo, nosso Senhor. Amém.

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5: Muito bem, chega no finalzinho do Entardecer no Sertão. Na sequência tem o programa Rancho Sertanejo com Luiz Carlos Lico. Agradecendo pelo carinho da sintonia, pelas participações. E amanhã estarei de volta, assim, se Deus permitir. A partir das 15 horas eu te espero. Para você, excelente noite, segunda-feira. Fique com Deus. Tchau.

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1: Abre as portas do Rancho Sertanejo. É nessa segunda-feira, 21 de setembro de 2026. 30 graus marcando os termômetros aqui da nossa querida Mineiros. 19 horas e 1 minutos, 19 e 1 para você que tá aí. É para você que ficou na boa companhia de Gilmar Silva e no Entardecer no Sertão. Agora é aqui comigo, Luiz Carlos Lico, comunicando com você aqui do estúdio Helena Paniagua. Um abraço aí para você que tá no sítio, na chácara, nas fazendas, nos assentamentos. Um abraço aqui do Luiz Carlos Lico e do Rancho Sertanejo. Para você que trafega na 364 e na Geos que cruza o nosso município, um abraço para você que tá dando carona aí no seu carro, no seu caminhão, que Deus te abençoe aí para você chegar no seu destino, né? Rapaz, um abraço aí para você, tenha uma noite abençoada. Vamos agora com a mensagem da noite. Boa noite, meus irmãos. Existem dores que ninguém vê, mas Deus conhece cada uma delas. Antes de dormir, entregue ao Senhor aquilo que ainda machuca o seu coração. Ele pode trazer paz onde ninguém mais consegue alcançar. Que você descanse hoje sabendo que Deus cuida de você. Esta é a mensagem da noite e aqui do Rancho Sertanejo.

0: Agora 19:03, 19:03. Queria mandar um abraço agora. É pro Márcio Souza, rapaz. Tá trabalhando no aplicativo, aí tá no Uber, né? Ô Márcio, boa noite. E aí, como é que tá as coisas por aí? Como é que é o recado aí? Fala pra nós aí.
1: Quem tiver com a roupa no varal. 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
2: Né não?
3: Com certeza.
0: Márcio, Deus te ouça, né? É, tá ventando, né? Tomara que caia uma chuva aqui pra gente. A gente tá precisando esses dias, tá muito quente, né, Márcio? Um abraço aí pra você, obrigado pela sintonia, pela audiência. Agora vamos falar com a Mara. Mara, boa noite. E aí, tudo na paz por aí? Boa noite, meu amigo Lico. Manda uma música bonita da programação pra Mara e também o Silomar. Mara, obrigado pela sintonia, pela audiência. Ô, Silomar, aquele abraço aí pra você, obrigado pela sintonia. Agora, eu escolhi aqui a música Pergunte a Ela com Pião Carreiros Zé Paulo. Espero que você goste. Um abração, Mara. Um abração, Silomar. Obrigado aí pela sintonia, pela audiência. Ô, Papito, como é que tá as coisas por aí, meu filho? Fala comigo. Boa noite.
4: Boa noite, Lico. Boa noite a todos. O malvadão tá aqui, tá, hein, Lico? Você viu? Malvadão, malvadão.
0: Você viu como é que é?
4: Ô, Lico, tá aí a dona Wanda organizando as coisas aqui.
0: Tá certo.
4: Manda uma moda boa pra nós aí. Minha serenata, João Mineiro Marciano, pois Sheva, nós estamos no QAP aqui, meu parceiro.
0: Positiva, tá em QAP, também estamos em QAP aqui no seu rancho sertanejo. João Mineiro e Marciano, Minha Serenata, rapaz, que linda essa música. Ô, Papito, um abração pra você, obrigado pela sintonia. Dona Wanda, aquele abraço aqui do rancho sertanejo, tá bom? Ô, Claudei Pina, Luiz Antônio, Guarinha atendo vocês, tá bom? Então vamos de música, aqui a música não para. Vamos, pergunte a ela, Pião Carreiro, Zé Paula, essa vai lá pro Silomar e pra Mara. Lá pro Papito, lá pro Márcio Souza, João Mineiro Marciano, Minha Serenata. Boa noite, boa noite.

0: 19h12, 19h12, aqui na 91,9, a melhor rádio no seu rádio. E aqui é o Ranço Sertanejo, aqui é o Luiz Carlos Leco. Vamos agora até a Fazenda Nossa Senhora Aparecida, lá na no Ribeirão dos Serros, falar lá com o Claudio Pina. E aí, Vascão e Mecão ganhou? Ei, Claudio, boa noite, fala comigo.
1: Boa noite, meu amigo Luiz Carlico. Aqui é o Claudio Pina na Fazenda Nossa Senhora Aparecida, no Ribeirão Ferro. Queria ouvir um modão aí, João Viola, despedida. Queria oferecer pro meu amigo Lindomar lá na Fazenda Brejão, né, Bernardinha? O Pimborolo, toda a minha família, todos aí da rádio. Erico, hoje eu tô com felicidade dupla. Meu Vascão ganhou e o Mecão ganhou. Dá-lhe Mecão e Vascão. É você pra todos aí da rádio, Primão Borolo. Pra todos aí da rádio, quem gosta da música. Tchau, obrigado.
0: Opa, tchau e obrigado. Ô, Claudei, um abração pra você, lá pro Lindomar, pro Borolo, pra sua família, né? Seus filhos, seus netinhos. Pois é, rapaz, ontem o Mecão ganhou por 3-0, né? Quarta-feira tem mais, é contra o Tupi. E o Vascão ganhou de 5-0 aí do Curitiba, rapaz. Você tá tá feliz em dose dupla, né? Isso é muito bom. Um abração aí pra você, que você tem uma noite abençoada. Então vamos de música. João Viola, despedida. Ô, Luiz Antônio, um abraço pra você, meu querido.

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0: 19:21, nota de falecimento. A funerária Santa Rita de Cássia, Real Pax e familiares comunicam com pesar o falecimento de Eduardo Gonçalves da Conceição. O corpo será velado no Centro Funerário Real Pax de Perolândia, Goiás, a partir das 23h do dia 21/9. O sepultamento será realizado às 10h do dia 22/9 no Cemitério Municipal de Perolândia, Goiás. A família enlutada agradece as manifestações de apreço e afeto. Com pesar, comunicamos o falecimento de Eduardo Gonçalves da Conceição, conhecido Dudu.
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0: Isso é pra casar, viu?
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2: É, você tá no Rancho Sertanejo e agora 19:26, 9:26 aqui na Pioneira. Ô Gabriel, lá no Setor Oeste, eu vou falar com o Gabriel. Boa noite, Gabriel, como é que tá as coisas por aí?
3: Boa noite, Luiz Carlico. Gostaria de pedir a música do Vieira e Vieirinha, Recortado Paulista. Oferecer para todos que gostam de catira e também da melhor música raiz de qualidade, que é a música sertaneja raiz. Tenha uma boa noite, segunda-feira. Fique com Deus, tchau.
2: Opa, fica com Deus também. Gabriel, um abraço pra você, obrigado pela sintonia, pela audiência. Agora cheguei pra você essa música aí, Vieira e Vieirinha, Recortado Paulista. Agora vamos falar com a Cida. Cida, boa noite, como é que tá as coisas por aí? Fala comigo, Cida.
4: Boa noite, Luiz Carlos Nico. Quero ver essa música somente pra mim curtir, oferecer pro Tonzinho, meu irmão, Zé Cachucha, meu irmão, minha amiga Fátima do Novo Horizonte, o esposo dela, Carlão dos Teclados, para minha prima Judete, para Glaucia, Tony do Carvão, Hélio do Carvão, e para todos que gostaram da música. Preço alto, com seu Levante Soleni. Muito obrigado, uma ótima noite para você.
2: Ótima noite para você também, Cida. Obrigado pela sintonia, pela audiência. Um abraço lá pro seu Tonzinho na Corredeira, Zé Cachucha, Fátima do Novo Horizonte. Lá o Benoni, rapaz, Carlão. É, pra Gildete, pra Glaucia, o Tom e o Elio lá do Carvão. Um abraço pra eles. Agora cheguei pra você. Obrigado aí pela sintonia, pela audiência, tá bom, Cida? Agora vamos falar agora. É, a Fátima lá do Novo Horizonte. Mandou um boa noite, Lico. Olha, boa noite, Fátima. Um abração pra você. Obrigado pela sintonia. Um abraço também pro Benoni, lá pro Lustropeiro, né? Agora vai essas músicas também pra você aí, tá bom, Fátima? Um abração, obrigado pela sintonia, pela audiência. Agora vamos ter a cidade Portelândia, lá vamos falar com o nosso amigo Dantinha. Boa noite, meu amigo, manda um alô aí pra todos os ouvintes da 91,9 FM, o Dantinha e a moda, é Borboleta Azul com Amado Batista, tá ele lá e a patroa, né? Um abraço aí pra sua patroa, pra sua esposa aí, Dantinha, obrigado pela sintonia, pela audiência. Também queria mandar um abraço pra todos aí da cidade de Portelândia, aí também o meu primo, né? O Sebastião Vidal, lá tá a Célia Rodrigues, a Célia Rezende, um abraço pra eles lá. Então vamos de música, música que não para. Então vamos, Recortado Paulista, Vieira e Vieirinha, essa vai lá pro Gabriel do Setor. É, lá do... Ah, rapaz, tem que falar com o senhor, rapaz, eu tô esquecendo o seu Ed José, menino, mas como pode? Mandou aqui um vídeo aqui, tá falando aqui da dupla Rick Renner, deu uma desaparecida aí, não vi isso não. Ô, rapaz... Obrigado, seu Eli, pela notícia aí, não tava sabendo não, né? Essas últimas acontecimentos aí das duplas aqui do Brasil. Estou ouvindo o Hans Sertanejo daqui do Setor Divino Espírito Santo, Hélio José. Toca uma música de Rick Renner, agorinha chega aí pra você, Hélio. Um abração, obrigado pela sintonia, pela audiência. Recortado Paulista, Vieira e Vieirinha, essa vai lá pro... rapaz, essa vai lá pro Gabriel e lá pra Cida. É a música aí do Solevante Soleni, onde... Anda você, Rick Renner, lá pro Hélio José, Borboleta Azul, Amado Batista, lá pro Dantinha, na cidade de Portelândia. Boa noite, boa noite.
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1: Agora 19 horas e 41 minutos, aqui é o Rancho Sertanejo. Vamos até as 21 horas. O Rancho Sertanejo é onde a boa música mora. Ô Clarice, Clarice Carlotto, boa noite pra você. Oi Lico, boa noite. É, você pode passar aí pra nós a música com Teodoro e Sampaio. A música é Voo 155. Agorinha chega pra você, Clarice. Muito obrigado pela sintonia, pela sua audiência. Que você tenha uma noite abençoada, tá bom, Clarice? Um abração pra você, tá bom? Agorinha chega pra você aí. Mas Anderson, como é que tá, meu filho? Ah, já comprou o ingresso do Mecão pra quarta? Fala comigo.
2: Ô, meu amigo Luiz Caslico. E aí, parceiro? Que vitória do Mecão ontem, hein?
1: Você viu, 3 menino?
2: 3-0. Em cima do Grêmio Anápolis. Você tá doido. Eu tô feliz demais. Que o Mengão e o Mecão ganhou ontem, hein? E eu vou falar alguma coisa pra você. E eu acho que o Mec vai fazer uma surpresinha aí, hein? Ainda dá tempo. Eu acredito. Pois eu acho que vai dar certinho esse ano, hein? Ainda eu acredito pelo Mecão ainda. Tchau, obrigado. Bom descanso pra todos aí. Todos da rádio. É o Dourado. Tchau, obrigado. Até quarta-feira, às 7:30 da noite. Lá no Odilo Flores. Eu já comprei meu ingresso. Tá na mão.
1: Tá certo, meu filho. E aí, como é que tá? Ô, Mai Anderson, obrigado pela sintonia, pela audiência. É, quarta-feira estamos rento do batente. Um abração pra você, essas músicas próximas pra você aí, tá bom? Obrigado pela sintonia e pela audiência. Ô, Jacá, fala comigo, rapaz.
3: Boa noite, Lincoln.
1: Noite.
3: Tudo jóia, meu amigo?
1: Jóia, tranquilo.
3: Tá tudo bom, graças a Deus.
1: Graças a Deus.
3: Um ventinho gostoso.
1: Se tá, hein?
3: Sinal da chuvinha que tá aproximando.
1: É verdade.
3: É. Mandou a modona pra nós, meu amigo. Manda um aí com. Manda aí com o Sérgio Reis, menino da gaita. É, pra nós aqui, oferecer pra dona Laudir. O Gesmar. A todos da Fazenda ZHP. O Elvio. Amarildinho, o Quinzinho, o Papito, seu Demi, mais a esposa dele, o Rancho São Jorge, o Tripicha, né? Eu acho que ele tá ouvindo nós hoje, o Tripicha. Ele disse que ia embora, eu tava com ele ali pouca hora, ele disse que ia embora pra ouvir a música, que ia participar no rádio. Esse povo nosso todo aí, né? Que gosta da nossa música sertaneja. Falou, meu amigo, um abração pra você, fica com Deus.
1: Amém. Ô, Jacá. Ô, Jacá, um abração pra você, obrigado pela sintonia, pela audiência, tá bom? Um abraço pra dona Laudir, lá pro Gesmar, pra essa galera toda que você falou isso, o Tripiche, né? O Tripiche, um abraço lá pro seu Demi, pra esposa, lá no Rancho São Jorge, pra essa galera toda, lá pra Mariudinho, Quinzinho, o Evo, Papito. Eita, nós, se eu esqueci de alguém, me desculpa aí. Um abraço, obrigado pela sintonia. Agorinha chega o menino da gaita pra você, tá bom? Eita, nós, agora vamos ter a cidade de Portelândia. É, vamos falar lá com a Lucélia. Ô, Lucélia, boa noite. A Lucélia, boa noite, Luiz Carlos, né? É aqui de Portelândia. Gostaria de ouvir uma música com Newton Lamas, Não Se Bate em Mulher Somente Pra Me Curtir. Olha, Lucélia, o homem não deve bater com uma mulher nem com uma flor, né? Eu penso assim, vou morrer pensando assim. É, já dizia meu pai, né? Um abraço aí pra você, obrigado pela sua sintonia, pela audiência. Agorinha, chega essa música pra você, tá bom? Ô, rapaz, agora falar com o Lindomar Oliveira, o mais apaixonado do Cruvinel. Um abraço, meu filho. Obrigado pela sintonia, tá bom? Agora eu vou falar com o Gustavo Wilson. Lá tá o Gustavo, tá... Ô, Tulhão, como é que você tá, meu filho? E o Ítalo, tá aí também junto com vocês aí? Fala comigo, Gustavo.
4: Fala, meu parceiro Lico. Tamo firme aqui na escuta aqui. Eu, Tulhão e o Ítalo. Sapé com a modona pra nós aí. Melhor programa do Brasil e região. Tamo junto, meu amigo. Aquele abraço.
1: Tamo junto, meu filho. Um abraço pra você também. Ô, Tulhão, um abraço aí aqui do titio, tio Lico. E também o Ítalo, essa galera toda, pra mamãe Rosana. Essa galera toda aí, um abraço. Olha, eu escolhi Daniel e José Camilo, meu reino encantado, tá bom? Um abraço, obrigado pela sintonia, pela audiência. Vamos de música lá pra Clarice, vai voo 155, Teodoro e Sampaio. Menino da Gaita, Sérgio Rei. Essa aí vai lá pro Jacá, lá pro Túlio, pro Tulhão, também lá pro Ítalo e também pro Gustavo, meu reino encantado. E também agora, quem pediu uma música aqui, rapaz, e depois vai lá pra Clarice, a música Não Se Bate, não, quem tá pedindo, a Clarice é voo, né? Quem tá pedindo é a Lucélia tá pedindo a música aqui do Newton Lamas, não se bate em mulher, claro que não. Boa noite, boa noite. Ô, meu amigo Marcos Roberto, Edmilson, Rivelino, agora eu atendo vocês, boa noite, boa noite.
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2: Agora 20:03, 20:03, aqui é o Rancho Sertanejo, vamos até às 21 horas, é o Rancho Sertanejo onde a boa música mora. Marcos Roberto, boa noite, tá dizendo boa noite. Luiz Carlos manda aí, Bruno e Marrone, programa de fim de semana, aqui é Marcos Roberto, manda pra todos da Fazenda Invernadinha. Ô, vascaíno, Marcos Roberto, o Vasco ganhou, né, meu filho? Um abraço aí pra você, todos da Fazenda Invernadinha, um abraço aqui do Rancho Sertanejo, agorinha chega pra você, tá bom? Obrigado aí pela sintonia, pela audiência. Agora eu vou falar com Edmilson Santos. Boa noite, Luiz Carlos. Passa aí pra mim uma música do Rick Renner. Ele tá um pouco triste, né? Parece que nós perdemos o cantor e compositor Rick. Olha, eu tô vendo aqui, né? O seu Hélio José antes já tinha mandado uns vídeos aqui pra mim falando, eu não sabia, né? Mas perguntei o Gilmar Silva aqui, ele já tava sabendo, parece que foi lá em Santa Catarina. Mas vamos torcer aí pra achar ele com vida, né? Isso aí, pra ele, o piloto e todos envolvidos aí, é o nosso desejo, né? O Edmilson, eu escolhi uma música pra ela e pra mim, Rick Renner, pra ela e pra mim, tá bom? Um abraço, obrigado pela sua sintonia e pela audiência. Agora eu vou falar com um corintiano aqui, menino. Ei, rapaz, fala comigo, Rivelino, boa noite.
3: Fala comigo, palmeirense, boa noite, boa noite, boa noite. Moiou, hein? Moiou, mas moiou mesmo, brasileirão, hein? Igualzinho moiou pra nós. A Copa do Brasil e a Libertadores. Ei, Licão, manda pra nós aí. Obrigado ao homem do campo. Um abraço, meu rei. Bom programa aí. E boa semana.
2: Pra você também, Rivelino. Um abraço aí pra você. Obrigado pela sintonia, pela audiência. Parece que pro Palmeiras moeu mais uma vez aí no Brasileirão, né? Mas na Galo Libertadores, pra mim, já tô satisfeito, né? Um abração. Obrigado pela sintonia, tá bom? Agora cheguei pra você com Dom e Ravel. Agora vamos falar com o Gabriel lá do Setor Oeste. Toca pra mim O Último Julgamento, Léo Canhuto e Robertinho. Essa era a música que a minha mãe, a Sebastiana, gostava. Ô, Gabriel, um abração pra você. Obrigado pela sintonia e pela sua audiência. Agora chega pra você aí. Agora eu vou falar com o seu Demi. Boa noite. Boa noite, garoto. Ó, rapaz, garoto, um garotinho aí, gente. Aqui é o Adenir, né? Peguei o celular do Digão emprestado. Estamos aqui no Rancho São Jorge. Manda uma música aí pra nós, né? Cacique e Pajé, Morena Bonita. Ofereço pra minha esposa, a Dona Maria. Ô, Dona Maria, um abraço, boa noite. E pra nosso amigo Carrijo Cabeleireiro. Carrijão, um abraço pra você. Pro Jacá. Ô, Jacá. E também pro Isídio, né? Lá na Madeireira. Boa noite. Que Deus abençoe hoje e sempre. Outra, obrigado aí. Obrigado pela sintonia, pela audiência. Ô, Adenir, pra senhor, pra Dona Maria. Um abraço aqui do Luiz Caslic e do Rancho Sertanejo. Um abraço também lá pro Carrijo. Lá pro Jacá e também lá pro Isídio. Eita, nós vamos que vamos. Dona Nadi, boa noite. Como é que tá as coisas por aí? Fala comigo. Seja muito bem-vinda no Rancho Sertanejo.
4: Prema, povo da Rádio Eldorado. Me atende.
2: Na hora.
4: Manda música pra Nadi Oliveira aqui na Taquara. Ao menos oferece música pra mim, pro Boroli, pro povo lá no Setor Taninho, pra vocês. Eu amo essa rádio, viu? E o povo que trabalha também, muito gente boa.
2: Que benção. Obrigado, obrigado, Dona Dia. Obrigado, pessoal aí da Taquara. Manda um abraço lá pro Borolo, pessoal lá do Setor Tanim, né? Um abraço. Eu escolhi uma música aqui, não sei se a senhora vai gostar, mas espero que a senhora goste. É Cavalo Preto, com Sérgio Reis. É isso mesmo. Também queria mandar essa música lá pro Fião, né? O Arevaldo Fernando da Silva, sempre ligadinho no programa Rancho Sertanejo. É meu irmãozinho. E também lá passando, lá pros meninos, né? Pra Eduardo, do Ian, o Daniel e também a Paola. Vamos que vamos. Ô, Valdevir Nogueira, agora eu atendo vocês aí. Obrigado pela sintonia, pela audiência. Programa de fim de semana, Bruno e Marrone. Essa vai lá pro Marcos Roberto. Pra ela e pra mim, Rick Renner, essa vai pro Edmilson Santos. Obrigado ao Homem do Campo, Dom e Ravel, essa vai lá pro Rivelino. Último julgamento, Léo Canhoto e Robertinho, essa vai lá pro Gabriel do Setor Oeste, Morena Bonita, Cacique Pajé, seu Adenir, Dona e a Dona Eda, Ana Maria. E lá pra Nadir, Cavalo Preto, Sérgio Reis. Boa noite, boa noite.

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2: 20 horas e 26 minutos, nota de falecimento. A funerária Santa Rita de Cássia, Real Pax e familiares comunicam com pesar o falecimento de Eduardo Gonçalves da Conceição. O corpo será velado no Centro Funerário Real Pax de Perolândia, Goiás, a partir das 23 horas do dia 21/9. O sepultamento será realizado às 10 horas do dia 22/9 no Cemitério Municipal Perolândia, Goiás. A família enlutada agradece as manifestações de apreço e afeto. Com pesar, comunicamos o falecimento de Eduardo Gonçalves da Conceição, conhecido Dudu.
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1: Agora 20 horas e 32 minutos, 20 horas e 32, agora vamos falar com Valdevino Nogueira. Boa noite, e aí, como é que tá, Parmeirense? Fala comigo.
2: Boa noite, Caslinho, bom dia a todos os ouvintes da nossa rádio pioneira, Eldorado FM. Ô Caslinho, aqui é Valdevino Nogueira, estamos por cá, bairro 31 de outubro, ouvindo a melhor, estamos aqui ligado na Top de Mineiros, vamos que vamos, né?
1: Vamos que vamos.
2: Caslinho. É, toca pra mim aí a música do... Manda aí a música do pra mim aí, do Minas de Rico. Pode ser aquela assim. Essa noite eu dormi um pouquinho, sonhei com você. O nome da canção é Sonhei com Você. Manda essa música aí lá pra minha mãe Beatriz. Gosta muito da canção aí, da dupla. E é isso aí. Vamos que vamos. Tchau, obrigado. Ô Cazinho, mas não tá acabado não, moço. Palmeiras vai ser campeão desse Brasileirão. Anota aí. Anota aí o que eu tô te falando, depois você me fala. Palmeiras não vai ser campeão.
1: Tá certo.
2: Cazinho. Que é isso aí, Cazinho? Tchau, obrigado.
1: Opa, tchau, obrigado. Um abraço aí, Valdevino Nogueira. Um abração pra sua mãe, né? Lá no Divino Espírito Santo, a dona Beatriz. Olha, a gente não jogou a toalha, não, mas assim, do jeito que tá, o Palmeiras estava muito na frente aí do Flamengo, mas agora é isso, né? Vamos esperar aí o que que acontece nos últimos acontecimentos. Agora eu vou sair de um palmeirense, agora vou atender um flamenguista lá na Fazenda São José. Lá tá um rapaz lá chamado Francisco, só que o trabalho dele, rapaz, é em cima de um trator verde. Aí a felicidade dele é trabalhar naquele trator. Ô Francisco, boa noite, fala comigo.
3: Boa noite, Luiz Carlos. É o Francisco, Fazenda São José. Ligadinho no Dourado, queria ouvir a música, Milionário José Rico, mais uma noite eu vou dormir sem o meu bem. Manda um alôzinho pro Netinho, pro Lourenço, pra quem estiver lá ouvindo, aquele povo que não fala mais,
1: então
3: ninguém sabe onde anda.
1: Então.
3: E vamos que vamos, filho.
1: E vamos que vamos. Eita, nós, um abraço e obrigado pela sintonia. Francisco aí da Fazenda São José. Um abraço lá pro Netinho, pro Lourenço e o Tonho. O Tonho sumiu, rapaz. O Tonho não fala mais nem com você, nem comigo, mas é isso aí, né? Um abraço aí pra você, obrigado pela sintonia e pela audiência. É, vamos de música! Música que não para, rapaz. O Rancho Sertanejo, onde a boa música mora. Milionário José Rickson aí com você. Essa é lá pro Valdevino Nogueira. Milionário José Rico, mais uma noite. Vou dormir sem o meu bem. Não é muito bom, né, Francisco? Mas aí pra você, essa música aí, um abraço. Boa noite. Obrigado pela audiência.

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2: É, com 20 horas e 45 minutos, a Eldorado sempre a seu lado, desde 1º de outubro de 79, sempre a seu lado, a pioneira do seu coração. Olha, vamos de música, colheita do milho, Chitãozinho e Xororó.

0: Agora 20 horas e 49 minutos aqui na Pioneira, aqui é o Rancho Sertanejo. Olha, estamos aqui já querendo fechar as portas do Rancho Sertanejo, mas antes, né, vamos terminar aqui falando com Cláudio Alves. Boa noite, Cláudio, como é que tá as coisas por aí? Fala comigo, menino.
1: Romico, tudo bem? Sucesso? Coelho, Luiz Carlinho, quero ver por gentileza, Mato Grosso Matias, tentei te esquecer. Chota Venda, simbora, bom, muito sucesso, 91,9, a melhor da região. Avante Mec, avante Palmeiras, avante Palestra, avante Mecão, simbora, boa noite.
0: Opa, simbora Mecão, simbora Palestra, avante Palestra, né? Eu saí de um palmeirense, falei flamenguista, agora é outro palmeirense e aqui a luta continua, né? Não pode desistir. Um abraço aí pra você, Cláudio Alves, um abraço, obrigado pela sintonia, pela audiência, pra toda essa galera que sempre tá participando aqui do nosso programa, o meu, seu, nosso programa diário, das 19 horas às 21 horas, todos os dias, aqui de segunda a sexta, é o Rancho Sertanejo, onde a boa música mora. Um abração pro Cláudio Alves, pro Francisco, Valdevino, Dona Nadir, pô, é lá pro seu Adenir, pro Gabriel, seu Hélio José, Marcos Roberto, Rivelino, Edmilson Santos, Calarice, Gustavo Wilson, Lindomar Oliveira, o mais apaixonado aqui do Cruvinel, Lucélia na cidade de Portelândia, Gersimar Jacá, Mai Anderson, é o Dantinho na cidade de Portelândia, Maria de Fátima lá do Novo Horizonte, Luiz Antônio, Acida, Claudei Pina, Papito, Mara, e pra mim o Márcio Souza, pra essa galera toda, um abraço, boa noite, pra você que participou, um abração, e pra você que não participou, só curtiu as músicas, um abraço também aqui do Luiz Caslick e do Rancho Sertanejo. Vamos que vamos! Olha, amanhã estaremos de volta aqui com o Rancho Sertanejo e tem uma segunda-feira abençoada, uma noite de segunda-feira abençoada aí pra você, pra toda a sua família. E amanhã estaremos de volta assim se Deus nos permitir. Espero que ele permita. Um abraço pra você, obrigado pela sua sintonia. Até amanhã. Então, amanhã voltaremos.